0: Rossi.
1: Olá, boa noite.
0: Boa noite para você que nos acompanha em todo o país.
1: Segunda-feira, 10 de agosto de 2026.
0: Vamos aos destaques do dia.
1: Agosto Lilás, mês de conscientização pela prevenção e combate à violência contra a mulher.
0: Hoje vamos falar das principais formas de violência e como denunciar.
1: Atualmente existem em todo o país 495 delegacias especializadas de atendimento à mulher. Luana Karen.
2: Em 2025, as unidades realizaram mais de 782 mil atendimentos. Além disso, foram registrados 608 mil boletins de ocorrência.
0: Gás de cozinha já está disponível, vale para a nova recarga do botijão.
1: A recarga poderá ser realizada pelo responsável familiar diretamente em revendas credenciadas. Natália Kuzlik.
3: Podem participar as famílias com pelo menos duas pessoas em sua composição, renda per capita de até meio salário mínimo e cadastro único atualizado nos últimos 24 meses.
0: E vamos falar sobre o fenômeno climático El Niño que atinge o Brasil.
1: Ele provoca chuvas acima da média, ventanias e ciclones no sul e sudeste do país, além de estiagem no norte, nordeste e centro-oeste.
0: Quem conversa com a gente sobre o tema é Volney Wolff. Ele fala como a população pode buscar mais informações.
4: A primeira coisa é buscar as informações nas defesas civis municipais, ou seja, nos órgãos oficiais, nos órgãos do governo do estado e nos órgãos oficiais do governo federal.
1: Hoje, na apresentação da Voz do Brasil, Mariana Jungmann e Luciano Seixas.
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1: Famílias que têm direito a repor o gás de cozinha já têm acesso ao Vale Recarga.
0: Os beneficiários podem verificar o direito ao benefício no site do Ministério do Desenvolvimento e Assistência Social, Família e Combate à Fome ou no portal da Caixa Econômica Federal.
5: Para ter acesso à recarga do gás do povo, o responsável familiar deve procurar uma das revendedoras que participam do programa em todo o país. Quem explica é a secretária nacional de integração e articulação de plataformas sociais eletrônicas, Ana Lúcia Alonso.
6: Se apresentando na loja ou ligando para ela, você tem o direito de fazer a recarga. A cada 2 meses ou a cada 3 meses, de acordo com o tamanho da sua família. Se você encontrou a sua revenda, é só se apresentar e fazer o pagamento da recarga com o cartão da Caixa Econômica Federal com chip, que pode ser o cartão do Bolsa Família, ou então você pode usar o seu celular. Você não precisa de intermediários e você tem garantido com segurança a troca do seu gás para fazer o almoço de todo dia.
5: Podem participar as famílias com pelo menos 2 pessoas em sua composição, renda per capita de até meio salário mínimo e cadastro único atualizado nos últimos 24 meses. Os vales recargas são liberados no dia 10 de cada mês, observando a quantidade de botijões a que cada família tem direito ao ano. A periodicidade varia conforme a composição familiar. Domicílios com 2 ou 3 membros, por exemplo, recebem um vale a cada 3 meses. Já as famílias com 4 ou mais integrantes têm direito a um vale a cada 2 meses. As consultas das distribuidoras credenciadas, da situação do Vale, assim como de outras informações sobre o programa, podem ser feitas pelos canais oficiais da Caixa e do Ministério do Desenvolvimento e Assistência Social, Família e Combate à Fome. O Disque Social, pelo número 121, é uma das indicações. Reportagem Natália Kozlik.
1: Você sabe o que fazer diante de um caso de violência contra uma mulher?
0: Quais serviços buscar ou por qual meio fazer uma denúncia?
1: O Agosto Lilás é uma oportunidade para falar sobre esse tema e conscientizar sobre os direitos das mulheres.
0: O tema da campanha deste ano são os 20 anos da Lei Maria da Penha, considerada um dos marcos na proteção dos direitos da mulher no Brasil.
7: Foi para pedir socorro que, há 2 anos, a vítima de violência, que vamos chamar de Maria, entrou pela primeira vez em uma casa da mulher brasileira.
8: Eu cheguei na casa sem esperança nenhuma, sem expectativa nenhuma, sem norte algum. Eu estava só o farrapo humano, né? Tinha violências que eu nem tinha conhecimento que eram violências, né? Mas assim, é página virada.
7: Criada há 11 anos, a Casa da Mulher Brasileira reúne em um só lugar serviços como apoio psicossocial, delegacia e juizado especializados, defensoria pública, serviço de saúde e alojamento de passagem. Atualmente, há 13 dessas em funcionamento no país, abertas 24 horas por dia, todos os dias da semana. A coordenadora geral de fortalecimento da rede de atendimento do Ministério das

0: financeira.
1: Elas podem fazer cursos, ter essa a empregabilidade. Temos mais de 400 mulheres empregadas em diferentes órgãos. Estão sempre visando essa oportunidade, uma porta de saída que elas tenham da violência doméstica.
0: O tema deste Agosto Lilás são os 20 anos da Lei Maria da Penha, considerado um dos marcos na proteção dos direitos da mulher no Brasil. Além da agressão física, a norma abrange outras 4 formas de violência contra a mulher. A violência patrimonial, que se caracteriza pela destruição ou retenção de bens, dinheiro ou outros recursos. A violência moral, que ocorre por meio de calúnia, difamação, injúria ou qualquer conduta que atinja a honra e a reputação da mulher. A violência psicológica, caracterizada por atitudes que causam medo, humilhação, ameaças, isolamento e manipulação. E a violência sexual, que é qualquer ato praticado sem consentimento. Em qualquer dos casos, a mulher deve fazer o registro da ocorrência. Os profissionais são qualificados para esse atendimento, de acordo com Mariana Almeida, delegada adjunta da Delegacia de Atendimento à Mulher 2 do Distrito Federal.
2: Esse policial precisa ter a sensibilidade de acolher essa vítima, de acalmá-la, para que assim ela consiga, né, relatar o que está acontecendo. E também ele precisa saber o que de fato vai auxiliar essa vítima para poder encaminhá-la a outros órgãos, a outros serviços públicos, porque a gente precisa de toda essa atuação de rede, como prevê a própria lei Maria da Penha.
0: Há em todo o país 495 delegacias especializadas de atendimento à mulher. Em 2025, as unidades realizaram mais de 782 mil atendimentos. Além disso, foram registrados 608 mil boletins de ocorrência e mais de 300 mil inquéritos instaurados e medidas protetivas de urgência solicitadas. As vítimas de violência também podem contar com a Central de Atendimento à Mulher, o Ligue 180. A ligação é gratuita e o serviço funciona 24 horas por dia, todos os dias da semana. Os serviços também podem ser acessados pelo WhatsApp 61 99610 0180 ou pelo e-mail central180@mulheres.gov.br. Mas atenção, se o caso for de emergência, ou seja, se a mulher estiver em risco imediato, a recomendação é acionar a Polícia Militar por meio do 190. Reportagem Luana Karen.
3: A Agência Nacional de Proteção de Dados, a ANPD, abriu um processo de fiscalização contra o Discord.
4: A medida busca apurar possíveis descumprimentos das regras de proteção previstas no Estatuto Digital da Criança e do Adolescente.
3: A fiscalização ocorre após episódio que resultou na morte de uma adolescente de 13 anos.
4: A plataforma terá que informar quais medidas adota para evitar situações de risco. Confira com Thaís de Araújo.
5: Muito popular entre os jogadores online, o Discord é uma plataforma que permite a troca de mensagens por texto, voz e vídeo. O serviço também reúne comunidades em que os usuários podem conversar e interagir em tempo real. Para investigar possíveis falhas na proteção de crianças e adolescentes dentro da plataforma, a Agência Nacional de Proteção de Dados, a ANPD, abriu um processo de fiscalização. O objetivo da agência é verificar se a plataforma está cumprindo as regras do Estatuto Digital da Criança e do Adolescente, o ECA Digital, para prevenir situações que possam colocar menores de 18 anos em contato com conteúdos que incentivem ou facilitem a automutilação e o suicídio. Também serão analisados os mecanismos usados pelo Discord para verificar a idade dos usuários e para identificar e retirar conteúdos que violem essas regras, além de comunicação de casos graves às autoridades. A plataforma terá 5 dias úteis para apresentar informações sobre as medidas adotadas para prevenir e combater violações graves contra crianças e adolescentes. Se forem encontradas irregularidades, a ANPD poderá determinar mudanças e aplicar as sanções previstas no ECA Digital. Entre elas, multa de até 50 milhões de reais por infração. A fiscalização da ANPD é um trabalho conjunto com a Polícia Civil e o Cyberlab da Secretaria Nacional de Segurança Pública do Ministério da Justiça e Segurança Pública, que atuam para investigar um grupo criminoso suspeito de incentivo ao suicídio e à automutilação por meio do Discord, resultando na morte de uma

0: adolescente de 13 anos no último dia 22 de julho. Thaís de Araújo para a Voz do Brasil.
1: O fenômeno El Niño já é uma realidade e está afetando o clima no Brasil.
2: Ele provoca chuvas acima da média, ventanias e ciclones no sul e sudeste do país.
1: E estiagem que pode levar à crise hídrica do norte, nordeste e centro-oeste.
2: Mais cedo, nós conversamos com o secretário nacional de Defesa Civil, Volney Wolff, sobre como a população e os municípios podem se preparar para as consequências desses eventos. Acompanhe. Secretário Volney Wolff, seja muito bem-vindo à Voz do Brasil, um prazer ter o senhor com a gente aqui. Vamos começar falando sobre os impactos do El Niño, que já estão sendo sentidos, secretário, especialmente ali no sul do país. O senhor pode fazer pra gente um relato sobre como está a situação por lá, quais têm sido os principais problemas decorrentes de eventos climáticos e quais os municípios mais afetados?
3: Sim, Mariana. Bem, começando aí do início, né? Na verdade, os efeitos do El Niño já são sentidos no Brasil inteiro, né? De sul a norte do país. O aquecimento das águas do Atlântico, que já passam de 2 graus, nos permitem inferir que nós já estamos vivendo um El Niño no grau muito forte, né? Isso quer dizer que vamos ter chuvas intensas na região sul do Brasil, possivelmente ainda na região sudeste, mas teremos também estiagem e escassez hídrica muito, muito forte na região amazônica e na região do nordeste, que a gente já começa a sentir também. Além disso, na região centro-oeste, é possível que tenhamos ainda incêndios e também a região centro-oeste é uma região que tem escassez hídrica e tem chuvas intensas em alguns períodos, né? E ainda, principalmente ali na São Paulo, Rio, ondas de calor prometem ser bastante fortes ainda no ano de 2026. Bom, a gente viu no último mês, especificamente agora em julho, na região sul, especialmente lá no Rio Grande do Sul, chuvas intensas que duraram mais de uma semana. Aliás, elas perduraram por mais de 10 dias. E isso ocasionou elevação dos níveis dos rios, das principais vales de rios do Rio Grande do Sul, que levam água até a bacia do Guaíba, na grande Porto Alegre, né? Então, isso acabou ocasionando danos e prejuízos à população, né? Em muitos dos municípios, a população teve água em suas casas, né? Isso sempre ocasiona um grande problema à população. E agora, na última semana, né? No último final de semana, estava previsto o ciclone extratropical, né? Que é um ciclone que é formado ali na região leste do Brasil, vindo do sul do país, Uruguai, Argentina, em função daquelas massas de ar frio, que ao chegar no continente, geram chuvas intensas, mas pior que isso, né? Nesse caso, ventanias próximas de 100 km por hora e o que aconteceu ali na região metropolitana de Porto Alegre é que a velocidade dos ventos passaram de 100, chegaram a 115, 120 quilômetros, tanto na região metropolitana de Porto Alegre, como lá no sul, na região de Pelotas principalmente, né? E isso traz muitos transtornos à população das cidades.
1: Perfeito, secretário. Como o senhor citou, novos fenômenos climáticos, como tornados e ciclones, ainda são esperados, né? Como é que os municípios podem se preparar para esta situação?
3: Então, eu acho assim, é importante que a população, no primeiro momento, busque informações de órgãos oficiais. Então, a primeira coisa é buscar as informações nas defesas civis municipais, nas prefeituras, ou seja, nos órgãos oficiais, nos órgãos do governo do estado e nos órgãos oficiais do governo federal. Como uma segunda medida, é muito importante que as pessoas busquem medidas de autoproteção. Ao ter um alerta de possível chuvas intensas com ventanias, ou seja, que vai haver em potencial a possibilidade de ocorrer um desastre, que essas pessoas busquem medidas de autoproteção. É importante também, Luciano, que as prefeituras busquem, ao longo dos períodos de preparação, botar em prática os seus planos de contingência. Quando possível, e muitas delas têm feito isso, principalmente na região sul do Brasil, fazer simulados com a população. Tirar os planos de contingência da gaveta e transformar isso em simulados, aonde junto com a população, os órgãos de defesa civis, mas mais que isso, dos sistemas municipais e estaduais de defesa civil, fazem um simulado de como é que seria uma situação de potencial desastre em função, por exemplo, de chuvas intensas.
2: O secretário, e os municípios que já foram atingidos, né? Porque a gente viu aí que no Rio Grande do Sul a coisa já começou a escalar. No caso dos municípios que já foram atingidos, como é que eles devem proceder para conseguir a ajuda do governo federal?
3: A Defesa Civil Nacional, ela orienta desde da decretação da situação de emergência, a solicitação de reconhecimento federal e a elaboração de planos. No primeiro momento, ajuda humanitária, quando for o caso, de restabelecimento, quando há alguma avaria pequena na infraestrutura pública, e em último caso, a orientação sobre a construção de planos de reconstrução naqueles casos onde os danos e os prejuízos na infraestrutura pública foram de maior porte.
1: Perfeito. Secretário, a gente está falando do sul do país, como o senhor colocou, né? Questão de alagamentos, chuvas, tornados, e também o senhor colocou no início, existe o outro lado, né? O agravamento da estiagem em grande parte do país, mais notadamente região centro-norte. Quais são os maiores perigos desta situação?
3: Então, nós não podemos nos esquecer que em 2023, de 23 para 24, no El Niño também muito forte, talvez tenha sido a maior estiagem, a maior crise hídrica que a gente viveu nos últimos tempos na região amazônica, né? Os grandes rios, parte deles secaram, os transportes via navegação ficaram muito prejudicados e nós tivemos que lançar mão, como é que eu vou dizer, de algumas ações para ajudar os estados do norte. Nós temos equipes em todas as regiões do norte, em todos os estados do norte, mais o centro-oeste, reuniões de capacitação de como a gente deve se preparar para que, em havendo essa situação de crise hídrica, a gente possa trabalhar de maneira muito integrada entre os estados, os municípios e o governo federal, para que as pessoas possam ter o menos possível de impacto nessas situações.
2: Muito bem, nós conversamos com Volney Wolff, secretário nacional de Defesa Civil. Muito obrigada, secretário, pela sua entrevista aqui à Voz do Brasil.
3: Eu que te agradeço, Mariana e Luciano. Muito obrigado pela oportunidade.
1: O Ministério das Relações Exteriores prestou solidariedade à Colômbia depois do terremoto que atingiu o país na manhã desta segunda-feira.
2: O tremor de magnitude 7,4 foi o mais forte registrado no país durante a última década, segundo o Serviço Geológico Colombiano.
1: O Itamaraty acompanha os esforços de busca e de assistência às populações afetadas e manifesta disposição de colaborar com as autoridades colombianas. Até o momento não foram identificados brasileiros entre as vítimas.
2: O governo da Colômbia decretou estado de emergência. Segundo o balanço oficial, ao menos 111 pessoas morreram e 87 ficaram feridas.
1: O plantão consular permanece à disposição para prestar assistência a cidadãos brasileiros em situação de emergência.
2: O atendimento da Embaixada do Brasil em Bogotá pode ser feito por meio do telefone 57-31-0809-6169. Já o plantão consular em Brasília pode ser feito pelo telefone 61-98-260-0610.
1: Começaram as convocações da lista de espera do Fundo de Financiamento Estudantil, FIES.
2: Os inscritos nessa edição que ainda não foram pré-selecionados devem acompanhar a classificação no site do FIES até o dia 24 de setembro para não perder a vaga.
1: A diretora de Políticas de Acesso à Educação Superior do Ministério da Educação, Marina Castro, explica como garantir a vaga.
4: O candidato que for pré-selecionado por meio da lista de espera terá 3 dias úteis a contar da data da convocação para acessar a página do FIES e complementar as informações da inscrição. Na sequência, será a vez de validar a documentação exigida, primeiro na instituição de ensino e depois no banco. Os prazos de cada etapa devem ser observados rigorosamente para evitar a perda da vaga para financiamento do curso.
2: Nessa edição foram disponibilizadas 75.500 vagas, distribuídas em mais de 1.200 instituições privadas de educação superior.
1: Metade das vagas é destinada para estudantes com renda familiar per capita de até meio salário mínimo, inscritos no CadÚnico.
2: Os pré-selecionados devem acompanhar a classificação no endereço FIES.com.br fieseleçãoaluno.mec.gov.br.
1: E estudantes que participam do processo seletivo do ProUni, o Programa Universidade para Todos, e foram pré-selecionados, devem comprovar as informações de inscrição até sexta-feira, dia 14.
2: A documentação exigida deve ser apresentada diretamente na instituição de ensino superior.
1: Os estudantes que recebem bolsa integral do ProUni podem solicitar a bolsa permanência. Saiba como.
5: Estudantes com bolsa integral do ProUni e matriculados em cursos presenciais de turno integral podem solicitar a bolsa permanência, auxílio mensal de R$ 700, concedido pelo Ministério da Educação. O benefício é destinado ao custeio de despesas educacionais e atende alunos de cursos com duração mínima de 6 semestres e média de pelo menos 6 horas de aula por dia. Para receber a bolsa, o estudante também precisa ter conta corrente individual no Banco do Brasil ou na Caixa Econômica Federal, vinculada ao mesmo CPF cadastrado no sistema do ProUni. O auxílio não pode ser acumulado com outras bolsas públicas de mesma finalidade e pode ser suspenso caso a bolsa principal do ProUni seja interrompida ou o aluno deixe um curso integral. O pedido deve ser feito diretamente na coordenação do ProUni da instituição de ensino superior onde o estudante está matriculado. A faculdade verifica se o curso é elegível, realiza o cadastro no sistema e inclui o aluno na relação mensal de beneficiários, conforme a disponibilidade orçamentária do Ministério da Educação. Claudimário Carvalho, para a Voz do Brasil.
2: Trabalhar desde os 14 anos de forma legal, com remuneração e ainda aprender um ofício.
1: É a aprendizagem profissional, uma modalidade de contratação que combina formação teórica e experiência prática no ambiente de trabalho.
6: Criada no ano 2000, a contratação de aprendizes é voltada a adolescentes e jovens entre 14 anos completos e 24 anos incompletos. O contrato de aprendizagem é registrado em carteira de trabalho, com acesso aos direitos trabalhistas e previdenciários. Entre eles, remuneração proporcional às horas trabalhadas, nunca inferior ao salário mínimo hora, o depósito do Fundo de Garantia do Tempo de Serviço, FGTS, o 13º salário, as férias e o vale-transporte. No entanto, o contrato de aprendizagem tem prazo determinado de até 2 anos e a jornada de trabalho possui regras específicas, de 4 a 6 horas diárias para aprendizes que ainda não concluíram o ensino médio e de até 8 horas diárias para aqueles que já concluíram o ensino médio. Para se candidatar a uma vaga de aprendizagem, o jovem deve estar regularmente matriculado e frequentando uma instituição de ensino. A contratação está vinculada à participação em curso de aprendizagem profissional em instituição habilitada, como SESC, SENAC e SENAT, por exemplo. A contratação de aprendizes é obrigatória para estabelecimentos de qualquer natureza que possuam, no mínimo, 7 empregados em funções que demandem formação profissional. Daniele Popov, para a Voz do Brasil.
2: O custo dos alimentos da cesta básica registrou queda em 26 capitais brasileiras no mês de julho.
1: Foi o que mostrou a pesquisa realizada todo mês pela Conab, a Companhia Nacional de Abastecimento, e pelo DIEESE, o Departamento Intersindical de Estatísticas e Estudos Socioeconômicos.
2: Segundo a análise, na comparação entre julho e junho, as maiores quedas ocorreram em Natal, Maceió e Belo Horizonte. Apenas São Luís registrou aumento.
1: Os produtos que tiveram as principais reduções nas capitais brasileiras foram a batata, tomate, café e açúcar.
2: Ainda segundo o levantamento da Conab e do DIEESE, houve também diminuição no preço da carne em 14 capitais.
1: E essas foram as notícias do governo federal.
2: Fique agora com as notícias do Poder Judiciário e do Congresso Nacional. Boa noite.
1: Boa noite para você e até amanhã.
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9: Em seminário, o presidente do STF, do CNJ, fala sobre transparência e confiança pública.
10: Ministro Fachin participa da abertura das celebrações do bicentenário dos cursos jurídicos no Brasil.
9: STJ reconhece validade de tarifa de adiantamento a depositante prevista em contrato bancário.
10: Boa noite, eu sou Marcela Luiz.
9: E eu sou Walter Lima.
10: Presidente do STF e do CNJ, ministro Edson Fachin, abre seminário O Judiciário em Debate: Integridade, Eficiência e Acesso à Justiça.
9: O evento é uma iniciativa do jornal Folha de São Paulo em parceria com a OAB do Estado. Carolina Chaves.
11: O ministro Edson Fachin explicou que o judiciário já avançou muito na transparência e no acesso à justiça com a ajuda da tecnologia, mas é preciso mais para preservar a confiança nas instituições e exercício responsável da função.
12: Precisamos enfrentar com seriedade a agenda de moralização dos gastos públicos, de aprofundar as investigações de corrupção que ainda permanece em nosso país, bem como a aperfeiçoar os mecanismos de transparência e encontrar soluções públicas, justas e fiscalmente sustentáveis para questões estruturais do Estado brasileiro, inclusive no que diz respeito ao regime remuneratório da magistratura, que é o que faremos com a proposição de uma lei federal de caráter nacional, cuja minuta estará pronta até o final deste ano.
11: Os encontros acontecem nas manhãs de segunda-feira, nos dias 10, 17 e 24 de agosto.
10: O presidente do STF e do CNJ, ministro Edson Fachin, também participou hoje do início das comemorações dos 200 anos dos cursos jurídicos no Brasil na Faculdade de Direito da Universidade de São Paulo.
9: A cerimônia abriu a programação do bicentenário dos cursos jurídicos no Brasil.
10: Na ocasião, Fachin ressaltou o papel da Faculdade de Direito de São Paulo como espaço de defesa das liberdades públicas, dos direitos humanos e da democracia.
9: Os cursos de direito no país foram criados em 11 de agosto de 1827 por decreto de Dom Pedro I.
10: A Polícia Federal deflagrou hoje uma operação para investigar possíveis irregularidades na aplicação de recursos do regime próprio de previdência social do município de Maceió, em Alagoas.
9: A ação foi autorizada pelo ministro André Mendonça, do STF. Marta Ferreira.
13: Entre os alvos está o Maceió Previdência, autarquia responsável pela análise e concessão de benefícios de pensão por morte e aposentadoria. A Polícia Federal busca esclarecer as circunstâncias do credenciamento, da cotação, da análise de risco, da governança e da tomada de decisão que antecederam os investimentos. A investigação tem como objeto duas aplicações realizadas nos anos de 2023 e 2024, que totalizaram 97 milhões de reais. Na decisão do ministro André Mendonça, ele aponta que houve possível direcionamento dos investimentos e exposição desproporcional do patrimônio previdenciário a ativos de risco elevado e liquidez reduzida.
10: É válida a tarifa de adiantamento a depositante prevista em contrato bancário.
9: Esse entendimento é do STJ. Fátima Uchoa.
14: A tarifa de adiantamento a depositante remunera o serviço prestado quando o banco adianta recursos para cobrir pagamentos que ultrapassam o saldo da conta. Em ação civil pública, o Ministério Público de São Paulo questionou a legalidade da tarifa. O juízo de primeiro grau declarou nula a cláusula contratual, proibiu novas cobranças e determinou a devolução em dobro dos valores pagos. E o Tribunal Estadual substituiu a restituição em dobro pela devolução simples. Na quarta turma do STJ, o ministro relator João Otávio de Noronha explicou que a tarifa de adiantamento a depositante não se confunde com os encargos da operação de crédito e a cobrança é permitida quando há previsão contratual clara e segue normas do Conselho Monetário Nacional e do Banco Central, como nesse caso. Assim, o colegiado deu parcial provimento ao recurso especial do banco e julgou improcedente a ação civil pública.
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10: Uma boa noite.
9: E até amanhã.
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1: Eu sou Paula Groba.
2: E eu sou Ricardo Tanakaoka.
1: E estes são os destaques de hoje do Jornal do Senado, que começa agora.
2: Senado inicia semana de esforço concentrado.
1: Senadora cobra resultados e transparência no uso de verbas para o povo Yanomami.
2: Projeto proíbe que concursos da segurança pública limitem vagas para mulheres.
1: Boa noite.
2: Boa noite.
1: Mais de 2 bilhões de reais foram destinados desde 2023 à proteção do território Yanomami.
2: Mas como esses recursos estão sendo aplicados? Essa foi uma das questões debatidas pela Subcomissão Permanente dos Povos Indígenas Yanomami durante a audiência nesta segunda-feira. Repórter Rodrigo Rezende.
3: O ministro dos Povos Indígenas, Eloy Terena, destacou que os recursos conseguidos por meio dos créditos extraordinários são distribuídos para diversos ministérios e que, no caso da pasta dos povos indígenas, vários eram os desafios enfrentados na área Yanomami, porção do território brasileiro na região norte do Amazonas e de Roraima, equivalente ao tamanho de Portugal.
4: Quando nós assumimos em 2023, desenhamos ali uma estrutura para fazer frente às demandas que estavam colocadas, né? Garimpo ilegal presente na terra indígena, situação de desnutrição e uma ausência de proteção territorial.
3: A senadora Damaris Alves, do Republicanos do Distrito Federal, afirmou que os recursos ainda precisam ser aumentados, mas sempre com cobrança por resultados.
5: Em 2022, 56% das crianças estavam em estágio de desnutrição. Agora, em 26, depois das ações emergenciais, a gente cai para 46. O valor foi pouco para a gente alcançar as metas de nutrição e combate à fome.
3: Além da compra e distribuição emergencial de cestas básicas, parte dos recursos destinados ao Ministério dos Povos Indígenas foi usada para criar uma estrutura capaz de identificar a origem e o destino do ouro extraído no Brasil, especialmente o retirado do território Yanomami.
1: E em meio às divergências entre governo, oposição e judiciário, está pronto para votação no plenário do Senado o projeto que cria o Exame Nacional de Proficiência em Medicina.
2: A discussão ganhou um novo capítulo após o Tribunal Regional Federal suspender as sanções aplicadas pelo governo às faculdades que tiveram baixo desempenho no Exame Nacional de Avaliação da Formação Médica, realizado em 2025. Repórter Douglas Castilho.
6: A controvérsia principal é entre o atual ENAMED, exame realizado ao longo do curso de medicina organizado pelo MEC, e a proposta do PROFIMED, avaliação de proficiência a ser realizada pelo Conselho Federal de Medicina após a graduação em análise no Congresso. Em debate no Senado, o senador Rogério Carvalho, do PT de Sergipe, afirmou que o processo de verificação não pode se dar apenas ao fim do curso.
7: Eu defendo que tem o teste de proficiência, mas ele tem que ser a última etapa de um processo mais amplo de avaliação e que tem que gerar consequências para as escolas que garantem o ingresso.
6: Já o relator do projeto de lei do PROFIMED, senador doutor Irã, do PP de Roraima, reforçou que o Conselho Regulamentador da Profissão, CFM, deve ser o responsável pela certificação.
8: Colocar o PROFIMED, a prova de proficiência, no Ministério da Educação, que tem sido responsável pela proliferação desenfreada de escolas médicas no nosso país, produzindo médicos com baixo conhecimento, colocando a população em alta vulnerabilidade, isso é um perigo para a sociedade.
6: Uma decisão do TRF da primeira região em 5 de agosto suspendeu as punições impostas pelo executivo às universidades com resultados considerados ruins no ano passado, com base no ENAMED.
1: O Senado começou hoje uma semana de esforço concentrado com votações importantes. Os parlamentares terão uma agenda intensa no plenário e nas comissões, com propostas que podem impactar a indústria, o mercado de trabalho e a relação entre contribuintes e o fisco.
2: Entre os destaques está a criação de um programa de estímulo à indústria nacional de fertilizantes. Os detalhes com o repórter Pedro Pincer.
9: A pauta de votações do plenário para esta semana prevê a votação de pelo menos 10 projetos. O primeiro item que deve ser analisado é a criação do Programa de Desenvolvimento da Indústria de Fertilizantes. O objetivo é estimular investimentos na implantação, ampliação e modernização da infraestrutura voltada à produção nacional de fertilizantes e de seus insumos. Para o autor, senador Laércio Oliveira, do Progressistas de Sergipe, a iniciativa busca reduzir a dependência dependência brasileira da importação de fertilizantes e fortalecer a segurança alimentar, a competitividade do agronegócio e a indústria.
10: O Brasil não pode apenas continuar reagindo às crises internacionais. Precisamos nos antecipar a elas. Precisamos construir autonomia. Precisamos fortalecer a nossa indústria. Precisamos garantir estabilidade para quem produz e segurança para quem consome.
9: Na quarta-feira, está prevista a votação do texto da Câmara para o projeto de lei complementar que cria descontos para contribuintes que regularizarem espontaneamente seus débitos tributários e reforça na esfera administrativa a aplicação de decisões do STF e do STJ, e também a criação de dois estatutos: o do aprendiz, que estabelece regras para a jornada de trabalho, novas hipóteses de rescisão do contrato e direitos para essa parcela de trabalhadores, e o da vítima, que reúne em um único texto direitos e garantias hoje distribuídos em diferentes normas para vítimas de crimes e contravenções, calamidades públicas, desastres e epidemias.
1: E após a aprovação no Senado, foi sancionada a lei que permite a destinação ao Corpo de Bombeiros de emendas parlamentares antes exclusivas da área da saúde.
2: Os recursos financiarão atendimentos de urgência feitos pelas corporações. Repórter Marcela Diniz.
1: 40% das ocorrências atendidas por bombeiros no Brasil em 2025 foram do tipo pré-hospitalar, em acidentes e outras situações de urgência. Isso equivale a mais de 1 milhão de emergências. Com a Lei Complementar 234, sancionada no dia 6 de agosto, parlamentares estão autorizados a destinar recursos de emendas da área da saúde para financiar esse tipo de atendimento. Antes, as verbas recebidas pelos corpos de bombeiros estaduais e do Distrito Federal teriam de estar vinculadas à rubrica da segurança pública. O senador Wilder Moraes, do PL Goiano, um dos relatores do projeto que deu origem à lei, ressaltou que os bombeiros atuam em parceria com o Serviço de Atendimento Móvel de Urgência, o SAMU, e afastou a possibilidade de disputa pelo orçamento da saúde pública.
11: Não transfere recursos da saúde para a segurança pública, apenas permite financiar os serviços de saúde que os bombeiros já prestam gratuitamente todos os dias, salvando vidas em todo o Brasil.
1: O dinheiro das emendas não poderá ser usado pelos corpos de bombeiros para pagar salários nem para custear ações que não estejam ligadas aos atendimentos pré-hospitalares. O Senado pode concluir a votação do projeto que proíbe a limitação de vagas para mulheres em concursos da área de segurança pública.
2: O texto, já aprovado pelas comissões de Direitos Humanos e de Segurança Pública, também reserva pelo menos 20% das vagas para mulheres nas polícias civis, militares e penais, nos corpos de bombeiros e nas polícias institucionais do Judiciário e do Ministério Público. Repórter Bruno Lourenço.
12: O projeto de lei que está pronto para ser votado no plenário do Senado proíbe a limitação de vagas para mulheres em concursos da área de segurança pública. A iniciativa também reserva pelo menos 20% das vagas nos concursos públicos das polícias e bombeiros para o público feminino. A relatora na Comissão de Segurança Pública, senadora Damares Alves, do Republicanos do Distrito Federal, defende a medida.
13: O que queremos? Uma política de valorização da mulher lá na Polícia Militar, no Corpo de Bombeiros, na Polícia Civil.
12: A proposta cria ainda a Política Nacional de Valorização das Mulheres na área de segurança pública, que será condição para o repasse de verbas do Fundo Nacional do Setor, como explicou o relator na Comissão de Direitos Humanos, senador Alessandro Vieira, do MDB de Sergipe.
14: As mulheres na segurança pública são historicamente discriminadas. Isso é um fato incontestável. Uma realidade que se repete em matérias, em casos que todos nós temos em diversas oportunidades de conhecimento.
12: A nova política estabelece igualdade de oportunidades entre mulheres e homens nas carreiras da segurança pública. O fim da exclusividade ou preferência dessas atividades para homens. A rejeição de práticas, atitudes e crenças discriminatórias. E o enfrentamento do assédio e da violência contra mulheres no ambiente de trabalho.
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2: 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O edição de Paula Groba e trabalhos técnicos de João Lira, o Jornal do Senado fica por aqui. Acompanhe agora as notícias da Câmara dos Deputados. Boa noite.
1: Boa noite e até amanhã.

0: votar projeto que prioriza processo sobre crimes de racismo.
1: Câmara retira da Justiça a atribuição de julgar a entidade que atende menores.
0: Parlamentares garantem direitos para a pessoa que tem espinha bífida aberta.
1: Boa noite. Os deputados aprovaram uma proposta que busca garantir direitos a pessoas com espinha bífida aberta. A condição resulta de uma falha congênita no sistema neurológico e gera uma série de dificuldades a quem tem a malformação. A reportagem é de Paula Bittar.
2: A Comissão de Constituição e Justiça da Câmara aprovou uma proposta que classifica a espinha bífida aberta como deficiência para todos os efeitos legais. A espinha bífida é uma condição congênita em que há uma falha no fechamento do tubo neural, estrutura que dá origem ao cérebro, medula e vértebras. Essa falha pode deixar partes da medula expostas ou mal protegidas, resultando em diferentes níveis de comprometimento neurológico. O tipo mais grave e conhecido é a mielomeningocele, em que parte da medula espinhal e os nervos saem por uma abertura nas costas do bebê, formando uma bolsa visível ao nascimento e por isso é chamada de aberta. Essa condição pode causar paralisia nas pernas. De acordo com a proposta, pessoas diagnosticadas com espinha bífida aberta terão atendimento integral pelo Sistema Único de Saúde, sendo assegurado, no mínimo, atendimento por equipe multidisciplinar, acesso a exames complementares, assistência farmacêutica e acesso a modalidades terapêuticas reconhecidas, inclusive fisioterapia e atividade física. O atendimento integral prevê também a divulgação de informações sobre a espinha bífida aberta e as medidas preventivas e terapêuticas disponíveis. A relatora na comissão, deputada Silvia Cristina, do PP de Rondônia, destacou que o projeto garante mais segurança jurídica e facilita o acesso das pessoas aos direitos previstos na Lei Brasileira de Inclusão.
3: Apesar dos avanços na legislação brasileira, muitas pessoas com espinha bífida ainda enfrentam dificuldades para ter condição reconhecida como deficiência e, consequentemente, acessar direitos garantidos. Como relatora, o parecer favorável foi porque entendo que estamos promovendo justiça social, inclusão e dignidade. Estamos garantindo que crianças, jovens e adultos com espinha bífida tenham maior proteção legal, mais acesso às políticas públicas e melhores condições para exercer plenamente sua cidadania.
2: A proposta que classifica a espinha bífida aberta como deficiência para todos os efeitos legais já pode seguir para a análise do Senado, a menos que haja recurso para votação antes pelo plenário da Câmara. Da Rádio Câmara de Brasília, Paula Bittar.
4: Saúde.
0: Leandre, do PSD do Paraná, apresentou o projeto que assegura às pessoas em tratamento contra o câncer o direito de usar lenço, turbante ou cobertura semelhante em fotografias destinadas à emissão, renovação ou segunda via de documentos oficiais de identificação.
1: Leandre explica que a proposta condiciona o uso do acessório à plena visibilidade dos elementos do rosto necessários à identificação biométrica. A deputada ressalta que a proposta também prevê a atualização gratuita da fotografia após o fim do tratamento oncológico.
4: Educação.
0: Professora Luciene Cavalcante, do PSOL de São Paulo, cobra do Senado a aprovação de projeto que cria um piso nacional para os profissionais de apoio técnico, administrativo e operacional da educação básica. A proposta, já aprovada pela Câmara, aguarda análise desde março.
5: Isso seria hoje, em valores, um pouco mais de R$3.800 por 40 horas de trabalho. Infelizmente, a gente não tem ainda leis que garantam o piso e a carreira dos profissionais não docentes. Quem são esses profissionais? São os profissionais que estão nas secretarias da escola, que estão nas inspetorias, que estão na limpeza das escolas, fazendo as merendas. São todos os profissionais que são essenciais para a educação e não são docentes. A escola não é feita só de professores. A gente tem todo um outro corpo de profissionais que precisam ser valorizados e não estão sendo valorizados.
1: Professora Luciene Cavalcante afirma que o Fundo da Educação Básica, o Fundeb, oferece recursos para custear a valorização da categoria. A deputada garante que o Senado já tem assinaturas suficientes para apreciação da proposta.
4: Trabalho.
0: Marre Zeca Filho, do PRD do Maranhão, é autor de projeto que cria diretrizes específicas para a inclusão profissional de adultos com transtorno do espectro autista. O texto prevê qualificação acessível, adaptação dos processos seletivos e apoio para ingresso no mercado de trabalho.
1: Para Marreca Filho, a contratação isoladamente não assegura a inclusão das pessoas com autismo. Ele também propõe acompanhamento no ambiente profissional, além da orientação de gestores e de equipes, para reduzir barreiras que dificultam a permanência e o desenvolvimento na carreira.
0: Doutor Francisco, do PT do Piauí, é autor de projeto que institui 7 de abril como Dia Nacional do Médico Legista. O deputado ressalta que a data faz referência à regulamentação em 1886 da função médico-policial responsável pela realização de perícias a serviço do Estado.
1: Doutor Francisco explica que o médico legista produz provas técnicas usadas na investigação de crimes e nas decisões judiciais. A proposta incentiva campanhas educativas, homenagens e eventos científicos voltados à divulgação dos avanços da medicina legal.
4: Previdência.
0: Eduardo da Fonte, do PP de Pernambuco, apresentou o projeto que cria uma política nacional de proteção às mães solo, com prioridade nos programas federais de combate à pobreza. A proposta prevê o pagamento em dobro dos benefícios de transferência de renda custeados pela União.
1: O projeto de Eduardo da Fonte também prevê atendimento prioritário à mãe solo em programas habitacionais, vagas em creches, qualificação profissional, microcrédito e assistência jurídica. Ele argumenta que a integração das medidas estabelecidas no texto amplia o autonomia das mulheres.
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4: Votação.
0: O plenário da Câmara pode votar em breve projeto que dá prioridade a inquéritos e processos sobre crime de racismo. O texto está em regime de urgência e não precisa passar pelas comissões, como explica o repórter Antônio Vital.
7: O plenário da Câmara dos Deputados pode votar projeto que dá prioridade aos processos e inquéritos relativos a crime de racismo na polícia e no judiciário. A proposta também estabelece procedimentos que os policiais devem seguir ao registrar a ocorrência. Uma das medidas determina que a autoridade policial deve registrar a ocorrência com a classificação própria de crime resultante de discriminação ou preconceito de raça, cor, etnia, religião ou procedência nacional. Dessa forma, as ocorrências não poderão mais ser classificadas como crimes diversos, o que faz com que denúncias de racismo não apareçam nas estatísticas de segurança pública, de acordo com a autora do projeto, deputada Dandara, do PT de Minas Gerais. A proposta obriga ainda o delegado a comunicar o caso imediatamente ao Ministério Público e a justificar por escrito caso opte por não classificar a ocorrência como crime racial. Além disso, dá à vítima o direito de pedir a reclassificação da ocorrência, quando houver decisão nesse sentido. Outro direito da vítima, de acordo com o texto, é ser acompanhada durante toda a fase de inquérito por um advogado ou defensor público. O projeto ganhou regime de urgência, o que permite que seja votado diretamente no plenário, sem passar pela análise das comissões permanentes da Câmara. O texto contém outras medidas que deverão ser seguidas pela polícia ao registrar e investigar crimes de racismo. Uma das diretrizes é evitar a exposição indevida, o constrangimento, a humilhação ou questionamento sobre a vida privada da vítima ou sobre a legitimidade da queixa. A polícia terá ainda que evitar interrogatórios sucessivos sobre o mesmo fato. O regime de urgência foi aprovado de maneira simbólica pelo plenário, mas foi criticado por deputados do Novo, Missão e do PL. Para o deputado Cabo Gilberto Silva, do PL da Paraíba, a legislação atual já prevê pena de prisão para o crime de racismo e o projeto aumenta a discriminação racial.
8: São projetos como esse que faz a discriminação às pessoas, senhor presidente. Ele não vale nem nada o povo brasileiro. A legislação já existe, senhor presidente. Quem descumprir a legislação vai pagar e pagar caro, simples. Até porque racismo é crime inafiançável, senhor presidente. É só denunciar que a pessoa vai presa sem direito à fiança, em flagrante delito. Então eu não entendo por que tanta energia para ser gasta com um projeto dessa natureza.
7: De acordo com a autora da proposta, a deputada Dandara, embora a legislação já preveja a punição para o crime de racismo, existe uma lacuna em relação ao atendimento humanizado, especializado e à não revitimização de quem faz a denúncia. Segundo ela, a vítima muitas vezes está sujeita a tratamento inadequado, repetição excessiva de depoimentos e questionamentos indevidos sobre a ocorrência.
4: Orienta como que as forças de segurança devem agir para garantir o cumprimento das leis brasileiras que tipificam o racismo e a injúria como crimes inafiançáveis e imprescritíveis. Nós não queremos a revitimização. A pessoa já passa por uma violência, ela não consegue nem sequer registrar o boletim de ocorrência, não consegue dar andamento no processo no Ministério Público, e isso vai acarretando uma série de violências continuadas.
7: Ainda não há data para votação no plenário da Câmara do projeto que dá prioridade aos processos e inquéritos relativos a crime de racismo na polícia e no judiciário. Da Rádio Câmara de Brasília, Antônio Vital.
9: Segurança Pública.
1: Professora Marcivânia, do PCdoB do Amapá, apresentou o projeto que endurece as regras para a concessão de trabalho externo a pessoas privadas de liberdade. A proposta exige o cumprimento de parte da pena, bom comportamento e decisão judicial fundamentada.
0: O texto da professora Marcivânia também obriga o uso de tornozeleira eletrônica durante o período fora do presídio. Além disso, proíbe o benefício para condenados por crimes como feminicídio, latrocínio, crimes hediondos e participação em organização criminosa armada.
1: Daiana Santos, do PCdoB do Rio Grande do Sul, defende o projeto que destina 30% da arrecadação das BETs ao Fundo Nacional de Segurança Pública. O texto também reserva pelo menos 30% de todos os recursos do fundo para prevenir o feminicídio e enfrentar a violência contra a mulher.
0: Daiana Santos avalia que a ampliação do financiamento pode interromper o ciclo de violência antes do desfecho fatal. A deputada cita o monitoramento de agressores, as patrulhas Maria da Penha e as casas de acolhimento entre as ações possíveis.
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9: Justiça.
1: A Câmara aprovou o projeto que retira da Justiça a atribuição de julgar entidades de atendimento a crianças e adolescentes. O texto agora será analisado pelos senadores. A repórter Maria Neves tem os detalhes.
11: A Comissão de Constituição e Justiça da Câmara dos Deputados aprovou o projeto da deputada Laura Carneiro, do PSD do Rio de Janeiro, que retira do Poder Judiciário a tarefa de avaliar a qualidade do trabalho das entidades de atendimento a menores em conflito com a lei. Atualmente, o Estatuto da Criança e do Adolescente determina que essa atribuição cabe aos conselhos tutelares, ao Ministério Público e à Justiça da Infância e da Juventude. As avaliações periódicas são pré-requisito para renovar a autorização de funcionamento das instituições que atendem menores em cumprimento de medida socioeducativa. Na opinião de Laura Carneiro, uma vez que a Justiça é responsável por julgar possíveis irregularidades no funcionamento dessas entidades, o acúmulo das funções de avaliar e julgar pode comprometer a imparcialidade do processo. A deputada também argumenta que os conselhos tutelares e o Ministério Público são os órgãos em melhores condições de avaliar as instituições que atendem crianças e jovens.
12: O Ministério Público é o grande fiscal da lei, fiscal da probidade. Também é uma maneira que os conselhos tutelares que trabalham com as crianças e adolescentes podem auxiliar nessa fiscalização. É no Ministério Público e nos conselhos tutelares que você tem as equipes multidisciplinares que sabem fazer esse papel.
11: O Estatuto da Criança e do Adolescente determina que os programas de acolhimento em execução serão reavaliados pelo Conselho Municipal dos Direitos da Criança e do Adolescente, no máximo a cada 2 anos, para receber o atestado de qualidade, que com o projeto passa a ser de responsabilidade apenas dos conselhos tutelares e do Ministério Público. A instituição deve comprovar que atende todos os requisitos previstos na lei. Dentre as obrigações das entidades de acolhimento estão a oferta de atividades educativas, não separar irmãos, promover a participação da criança ou adolescente na vida da comunidade local e incluir pessoas da comunidade no processo educativo. Ainda de acordo com o estatuto, no caso de programas de acolhimento institucional ou familiar, os avaliadores devem considerar também os índices de sucesso na reintegração ou de adaptação à família substituta. Da Rádio Câmara de Brasília, Maria Neves.
9: Economia.
0: Vander Loubé, do PT de Mato Grosso do Sul, é um dos autores do projeto que cria a figura jurídica das cooperativas solidárias. A proposta estabelece regras próprias para a constituição e o funcionamento dessas organizações voltadas à economia solidária e à inclusão social.
1: O texto também prevê incentivos para fortalecer o setor. Entre as medidas citadas por Vander Loubé estão prioridade em compras públicas, criação de um fundo de fomento e normas específicas para cooperativas de plataformas digitais e de finanças solidárias.
0: Projeto de Valdemar Oliveira, do Avante, de Pernambuco, cria o Sistema Nacional de Comunicação Preventiva e Gestão de Riscos de Regularidade Federativa. Ele explica que o objetivo é reduzir bloqueios provocados por pendências de estados, Distrito Federal e municípios.
1: De acordo com Valdemar Oliveira, os entes federados vão receber alertas antecipados para que regularizem dívidas antes de sofrerem restrições. Na visão do parlamentar, a medida busca fortalecer a gestão pública e ampliar a transparência no uso de recursos públicos.
9: Agricultura.
0: Sérgio Brito, do PSD da Bahia, quer promover a discussão sobre os impactos do fenômeno climático Super El Niño na agricultura brasileira. Segundo ele, o debate também deve abordar os reflexos no preço dos alimentos e na segurança alimentar.
1: Sérgio Brito propõe a participação de representantes do governo, de órgãos de meteorologia e de entidades do setor agropecuário. O deputado informa que o objetivo é elaborar estratégias de adaptação às mudanças climáticas e subsidiar políticas públicas para reduzir os impactos sobre a produção rural.
9: Cultura.
0: Proposta em análise na Câmara reconhece a Axé Music como expressão da cultura nacional. A autora da matéria, Lídice da Mata, do PSB da Bahia, argumenta que o gênero conquistou projeção em todo o país e se consolidou como um dos principais movimentos da música brasileira.
13: A música baiana tomou conta do Nordeste, tomou conta do Sudeste através dos seus principais compositores e cantores que executam, interpretam a chamada música baiana ou axé music. Então, na medida em que esse movimento se transformou num movimento de reconhecimento nacional na prática, é muito importante que nós possamos reconhecer.
1: Lídice da Mata lembra que o axé surgiu na Bahia a partir da mistura de ritmos como samba reggae e se expandiu por todo o país. A parlamentar acredita que o reconhecimento fortalece a cultura e o mercado musical brasileiro.
0: Termina agora o Jornal Câmara dos Deputados, produzido pela Rádio Câmara, com trabalhos técnicos de Everson Urani e apresentação de Márcio Aquiles Sardi e Val Monteiro. Boa noite.
1: Uma boa noite para você. 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

0: mãe, o meu violão, a senhora dê para Lourdes, minha namorada. Eu gosto muito dela. O cavalo tordilho, dê para o Osvaldo, meu irmão. As duas vaquinhas, a Barrosa, a Baíta, dá para Maria, minha irmãzinha. A espingarda, a cartucheira, os dois cães, o perdigueiro, o policial, a senhora dá.
1: Para o seu pai, minha filha.
0: Sim, mãezinha, dá para o papai. E para a senhora, mãezinha, eu vou lhe dar este terço. É o que eu tenho de mais sagrado. Eu ganhei do padre Augusto, quando fui sacristão, da Capelinha das Dores. E foi com este terço, mãezinha, que eu descobri o ladrão do cavalo do papai. Reze bastante com ele, mãezinha. E agora, adeus, mãezinha.
1: Deus lhe abençoe, meu filho.

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0: Oi, bom dia! Manhã de terça-feira, dando sequência aí na semana. Tudo de bom para você que tá aí com o rádio ligado e acompanhando Moda Boa Demais da Conta. Juntos nesse dia 11 de agosto, vô. Bom dia!
1: Bom dia!
0: 5h21 na nossa manhã, você participando aí através do 996661699, também o 3535-1699. Hora da gente preparar aquele cafezinho gostoso, né, ô vô? É, rapaz, o dia não fica especial sem ter aquele cafezinho, né? É, faz a alegria de todo mundo e inclusive você que tá aí já ligadinho com a gente, tomando aquele cafezinho e se preparando para esse novo dia, pode ter certeza que será abençoado para você, pois você merece o melhor. 5h22 agora, tem que acordar a criançada, hein, ô vô? É, criançada não pode perder tempo, não. Tem muito ainda nesta semana para acontecer.
1: Tá na hora de acordar a criançada pra moda ir pra escola.
0: 5h22.
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1: Cinco e trinta e dois na nossa manhã.
2: Ô, comadre, pode sacudir o compadre, que tá na hora de pular fora da cama.
1: É, passando é da hora, rapaz, ainda mais sendo aí terça-feira, segmento aí da semana, é aquela situação, né? Tem muita água ainda pra correr, viu, meu filho? É, então não esquenta a cabeça, não, vai com calma, vai de boa. Porque é muita coisa para acontecer aí nesta semana. Coisa boa, né, vô? Isso mesmo. E vamos agradecer aqui, ó, hoje, neste dia, aos amigos aí que sempre acompanham a nossa programação. Hoje, dia do garçom, dia também do estudante e hoje, dia do advogado. Parabéns aí aos profissionais. Hoje, dia internacional da logosofia. É um método, né, uma escola de desenvolvimento e ensino. Foi criada pelo pensador e educador Carlos Bernardo Gonzalez. Busca oferecer aí ferramentas de ordem conceitual e a prática para obter o autoaperfeiçoamento por meio de um processo de evolução. Então, hoje, dia internacional da logosofia. E o dia do advogado, dia do estudante, dia do garçom. Hoje também dia da televisão, vô. Olha só, rapaz, hoje é o dia aí comemorado, o dia da televisão, que é um meio aí de comunicação. 5h34.

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1: 5h49. Ô, vô, sabe quem que já acordou, já tá lá firme e forte acompanhando aí o nosso Manhã Sertaneja? Inclusive mandou até um abraço pro senhor. Falou que qualquer dia vai chamar o senhor pra cumprir umas tarefas, viu?
2: Oi, você pode até me chamar pra mod beber uma. Agora não me fala em trabalhar não, senhor.
1: É nosso amigo Juarez, rapaz, não pode fazer isso com ele não, senhor. Que é isso? Tem que ajudar, senhor. Ajudar as pessoas, senhor. O senhor não faz a caridade e tudo mais. E outra, não vai ser nem de graça. Então vai ganhar uma grana. Contável. 5h50 agora. Pelo menos um bom dia lá pro nosso amigo Juarez, é isso?
2: Bom dia!
1: Aí, ó. 5h50 na nossa manhã.

0: Dino Franco e Moraí com Coice de Mula, ainda Leôncio e Leonel, Gaiola da Vizinha, Jacó e Jacozinho, é fogo! Chegou a hora aí da nossa oração para abençoar esta manhã, manhã de terça-feira, e você ligado com a gente. Hoje, dia do estudante, dia do garçom, é dia também do advogado, e dia da televisão. 6 horas...
1: Senhor, no início desse dia, venho pedir saúde, força, paz e sabedoria. Quero olhar hoje o mundo com olhos cheios de amor. Ser paciente, compreensivo, manso e prudente. Ver além das aparências teus filhos, como tu mesmo os vês. E assim, não ver senão

0: silêncio desse dia, venho pedir-te saúde, força, paz e sabedoria. Quero olhar hoje o mundo com olhos cheios de amor. Ser paciente, compreensivo, manso e prudente. Ver além das aparências teus filhos, como tu mesmo os vês. E assim, não ver senão o bem em cada um. Fecha-me os ouvidos de toda calúnia. Guarda minha língua de toda maldade. Que só de bênçãos se enche o meu espírito. Que eu seja tão bondoso e alegre que todos os que se aproximarem de mim sintam a tua presença. Reveste-me de tua beleza, Senhor, que no decurso desse dia eu te revele a todos. Amém. Deus e Senhor nosso, sabemos que através do nosso trabalho ajudamos a construir o teu reino. Faze que neste dia trabalhemos consciente de que estamos colaborando contigo na tua obra e possamos um dia receber a recompensa que esperamos de tua bondade. Por Cristo nosso Senhor. Amém.
1: Maria Santíssima, que em vossa imagem milagrosa de Aparecida espalhais inúmeros benefícios sobre o Brasil, eu, embora indigno de pertencer ao número dos vossos servos, mas desejando participar dos benefícios da vossa misericórdia, prostrado a vossos pés, consagro-vos o entendimento para que sempre pense no amor que mereceis. Consagro-vos a língua para que sempre vos louve e propague a vossa devoção. Consagro-vos o coração para que depois de Deus vos ame sobre todas as coisas. Recebei-nos, ó Rainha incomparável, o ditoso número dos vossos servos. Acolhei-nos debaixo da vossa proteção. Socorrei-nos em nossas necessidades espirituais e temporais, e sobretudo na hora da nossa morte. Abençoai-nos, ó Mãe Celestial, e com vossa poderosa intercessão, fortalecei-nos em nossa fraqueza, a fim de que, servindo-vos fielmente nesta vida, possamos louvar-vos, amar-vos e render-vos graças no céu.

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2: Claro, você sendo sempre a nossa melhor companhia. 6 e 7. Os amigos que estão pulando fora da cama, né, ô vô? O nosso abraço aí com todo carinho. Você tá rindo de quê, Zé? Tem que pular fora, senhor. Não pode ficar agarrado na cama, não. Porque ainda mais agora com essa mudança de tempo, né? O calor já tá daquele jeito, hein, senhor? Ai, ai, ai, hein? Imagina. Que virada, hein? Que virada de tempo nos últimos dias, hein, rapaz? Ei, ai, ai. Mas é assim mesmo, né? O problema de todos são a danada das queimadas, né? O pessoal aí tem que dar aquela ajuda, né, no pessoal. Nada de provocar queimadas, porque além de piorar o ar, aí piora a saúde, né, vô?
3: Em base, não.
2: Realmente, aí fica bem complicado. 6 e 8 agora, 6 e 8. Vamos acionar aí o nosso WhatsApp.
4: Bom dia, Denilson, tudo bem?
2: Bom demais. Então,
4: pra nós, obra de poeta com Sozinho Chororó.
2: Tá aí, ó, a música pedida pelo nosso amigo Adilson, no Nossa Senhora do Rosário. Um abraço também pra Eunice.

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3: 6h19, eu vou. Quem tá com a gente lá, o nosso amigo Valdir, rapaz, tá firme e forte. Diz ele que tá preparando lá o café. Senão, não firma o dia, né? Realmente, o Valdir, o café tem que estar no jeito. Sem café não tem jeito, né, vô?
4: Tem base, não.
3: Realmente, 6h19. O Antônio Ailton no Central, meu abraço, obrigado pela companhia. Também a Elisa, ligadinha lá no Santa Cruz. A Luzia, o Alisson, Nossa Senhora do Rosário.

0: A gente tem tudo a ver com Gargantas de Ouro, ainda as mineirinhas, dono de tudo. Agora 6h29.
1: Peraí, só um bocadinho. Quem? Nós vai ali tomar um cafezinho, daqui num cadiquinho nós volta.
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0: 6h34. Bom, vamos atender aqui o nosso amigo Geraldinho, tá lá ligadinho com a gente. Ele que pediu essa moda aqui, diz ele que tá lá preparando o café pra esse novo dia. É, rapaz. É igual o senhor que fica aí desse jeito nessa coisa. O vô, mal é só o café, porque a merenda de jeito nenhum, né, vô?
1: Tem base não.
0: É, não tem base não, se eu ficar desse jeito, sou escondendo dinheiro. É, eu tô achando que sei não, só tá mal intencionado, viu? Nada de comprar merenda, fica guardando dinheiro desse jeito aí, ó. 6h35, aí a pedida pelo nosso amigo Geraldinho. E aí, Rodrigues, Majestade, o Sabiá. Bom dia, 6h35.

0: realmente, né, ovo, nós não vivemos sem dinheiro, né?
1: Quem base não?
0: Realmente, sou Fabiano e Júlio César, ainda Fernando e Fabiano com Pra Lá de Bagdá e o Jair Rodrigues. 6h46.
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0: Comissão organizadora do Arraiado Ramalho convida toda a população de Matheus Leme para a terceira edição do evento. É neste sábado, a partir das 18h, lá na rua Dom Pedro II, bairro Vila Suzana. Além de celebrar a cultura e as tradições, o Arraiá contará com ação solidária em benefício da obra Unida Lar São Mateus, que presta assistência a idosos em situação de vulnerabilidade. Então participe e prestigie essa iniciativa da comunidade. A Matéria FM informa que alguns documentos foram encontrados e estão disponíveis para retirada aqui na rádio. Os documentos são de Caleb Alves Santos, Maria da Conceição Santos, Jussi Ferreira Chaves Júnior, Rafaela Sabrine da Silva, Ataíde Henrique Alves e José Sávio de Acipreste Gomes. Faça a retirada em nossa recepção entre 9 da manhã e 5 da tarde. Para mais informações, entre em contato com a Matele. O telefone é o 3535-1699. E se você conhece alguma dessas pessoas, nos ajude a divulgar. 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
7: 6h52. Bom dia lá para o nosso amigo José Roberto. Também a esposa é Iracilda. Alô, Kaique. O Kaique Kaká Bikes. Vou estar ligadinho com a gente.
8: Ei, tem bom demais da.

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13: De volta agora 7:03. Você que está aí ligado com a gente em todos os bairros, as comunidades rurais, receba o nosso abraço com todo carinho. Os amigos lá de Queiroz, tudo de bom. Alô, Serra Azul, Freitas, Alto Boa Vista também, pessoal de Jardins, Varginha, você que já está aí na indústria, no comércio, acompanhando a gente, tomando aquele cafezinho gostoso. Falando em café, o vô já está detonando café. O nosso café que é especial, né, ovô? 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Aí é bom demais da conta, hein? É só alegria, né? Por isso que só fica dando cada esgolada bonita aí nesse café, hein, senhor?
14: Eita, hein? Bom demais da conta.
13: Um abraço lá para o Aristeu e a Ju, Bom Sabor Bolos. 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Maria Lúcia no centro, bom dia. Obrigado aí pela companhia. Alô, Chico, um abraço pra você. Como é que tá aí, Chico? Tá tudo firme? Eu fico pensando o Chico lá na caldeira nesse tempo agora, hein, ovô? Que já tá esquentando. Imagina a situação. A caldeira agora vira aquele forno, hein, senhor? A churrasqueira fica a mil, viu? Porque nesse tempo... Ô, Chico, já tá esquentando, né? O tempo deu essa virada aí nos últimos dias. Imagina a situação, ei, ai, ai, será que o senhor vai querer, no tempo de frio, o senhor queria ir pra lá, né, ficar lá com o Chico lá na caldeira pra dar aquela esquentada, porque era frio demais, né, E agora, o senhor anima?
14: Ô, senhor, aí você me quebra.
13: Não animou não? Que isso? Aí fica... Não, senhor, é de boa pra você lá fazer companhia.
14: Me inclua fora dessa.
13: Ah, né? Na época de frio só quer, né? Agora, no calor, você não vai querer não, né? 7:05, bom dia.

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1: Agora 7h20 na nossa manhã de terça-feira, nesse dia 11 de agosto. Daqui a pouquinho, 8 da manhã, tem Marlon Guimarães e o Passatempo. E deixa eu agradecer aqui, ó, os amigos lá em Queiroz. É, Queiroz, Jardins, a turma lá sempre com a gente. Alô, Antônio Pereira. O Antônio Pereira que vai ouvir Duduca e Dalvan.

0: Cristina Castela, Mato Grosso e Matias Tenteites Esquecer, ainda quatro tipos de mulher com Gino e Geno. 7:30, bom dia. 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
0: Agora 7h36, bom dia para Magda em Azurita, alô Vanusa, Vanusa tá em Juatuba, Eunice no Duque de Caxias, também Maria Lúcia no centro, meu abraço, o Chico tá em Azurita, o Kaique, Cacá Bikes, alô Adilson e a Eunice no Nossa Senhora do Rosário, o Antônio Ailton tá no central. Vamos agradecer aqui a nossa amiga Vamilda. Vamilda, que está ligadinha em Virginópolis. E a nossa amiga, a Sônia, né? A Sônia, que mora em Azurita, sempre acompanhando a nossa programação. 7h36.

0: O Esqueça e Garros com Gilberto Gilmar, Zé Neto e Cristiano e ainda Avião das Nove com Trio Parada Dura. 7h42.
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0: E a comissão organizadora do Arraiá do Ramalho convida toda a população de Mateus Leme para a terceira edição do evento. Será neste sábado, a partir das 18h, Rua Dom Pedro II, no bairro Vila Suzana. Além de celebrar a cultura e as tradições, o Arraiá contará com ação solidária em benefício da obra Unida Lar São Mateus, que presta assistência a idosos em situação de vulnerabilidade. Então participe e prestigie essa iniciativa da comunidade. E a Matéria FM informa que alguns documentos foram encontrados e estão disponíveis para retirada aqui na rádio. Os documentos são de Caleb Alves Santos, Maria da Conceição Santos, Jussi Ferreira Chaves Júnior, Rafaela Sabrini da Silva, Ataíde Henrique Alves e José Sávio de Acipreste Gomes. Faça a retirada na nossa recepção entre 9 da manhã e 5 da tarde. Informações, o nosso telefone é 3535-1699. Se você conhece alguma dessas pessoas, nos ajude a divulgar. 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
4: 11 minutos faltando para as 8. Seguindo aí com o nosso Manhã Sertaneja na última sequência. Alô, Orlândia em Azurita, bom dia. Maria Braga do Caroba em Azurita também acompanhando a gente. A Sônia do Vicentinho em Azurita, meu abraço. Deixa eu agradecer também aqui, ô vô. Companhia da Dona Maria Solenir lá na Toca do Coati.

0: Legal, Rick Renner, cara de pau, para fechar a edição aí do nosso Manhã Sertaneja. Antes você ouviu a Garça Branca com De Paulo e Paulinho. Amanhã tem mais, hein, Vô?
1: Tem bom demais da conta.
0: É, a gente se encontra também durante o dia no Giro de Notícias. Vem chegando a alegria do rádio Marlon Guimarães e o Passatempo. Um abraço para você e tudo de bom sempre.
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4: Tchau, gente.
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8: Bom dia. Na alegria do rádio, meu querido, minha querida. Até o meio-dia, Marlon e você transformando sons em energia positiva pelo ar. A partir de agora, vamos juntos. Daqui a pouquinho, previsões dos astros, no Horóscopo Mattelli. Olha, tem giro de notícias com ele, Denilson Santos, às 9 horas. 10 horas tem Padre Reginaldo Manzotti, porque evangelizar é preciso. 11h40 tem os aniversariantes do dia. Nada disso valeria a pena se não tiver a sua audiência, a sua companhia, a sua interação com a gente, seja através do nosso telefone 3535-1699, seja aí no nosso WhatsApp 996-66-1699. Siga a gente lá no Instagram, tá? Arroba Rádio Mattelli FM. E no Facebook, facebook.com/Rádio Mattelli FM. Vem comigo, a partir de agora vamos nessa, que é bom a beça ter você aqui com a gente.
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8: Era pra ser. 8 e 2.

0: Luan Pereira, cheiro na camiseta com o Guilherme. Olha, bom dia do Bernardo. Ô, Bernardo, bom dia.
1: Oi, Jovinha. Oi, Malão.
2: Bom dia.

0: Olha, bom demais, né? Pra matar saudade. É por você. Leandro e Leonardo, Ed Brito e Samuel, Creedence e Luan Pereira. Matéria 8h14 agora, deixa eu aqui voltar, trazendo as previsões astrológicas. Deixa eu mandar um abraço aqui pra Mariana. Ô Mariana, bom dia. Bom dia, Lucinha, no centro da cidade. Ô Magali Simões, dá um abração do Bernardo aí pra mim, tá? É gostoso demais, né, essa vozinha. Essa vozinha dele é bom demais, né?
1: Oi, Jovinha. Oi, Malão.
2: Bom dia.
1: Bom dia, Jovinha. Bom dia, Malão.
0: Eu adoro esse malão dele. Bom dia, malão. 8h15, agora sim eu volto com as previsões dos astros.
3: 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As previsões do seu signo.
4: Áries, de 21 de março a 20 de abril.
0: Alô você, bom dia arianos e arianas. Olha, você poderá mudar de ideia sobre um projeto, uma parceria ou mesmo um rumo profissional. Vários planetas em harmonia com seu signo abrirão espaço para reinventar a vida com prazer e com entusiasmo.
4: Touro, de 21 de abril a 20 de maio.
0: Alô, Touro, bom dia. As soluções para casa, assuntos de família movimentarão seu dia. Você poderá decidir aí uma reforma, uma...

0: Marte no seu signo trará disposição, coragem e a vontade de assumir a liderança e o protagonismo. Um talento seu poderá render mais dinheiro do que você imagina. À noite, um acerto de dívida ou uma divisão de custos pedirá conversa franca e números na mesa.
1: Leão, de 22 de julho a 22 de agosto.
0: Olha, Leãozinho, com vários planetas no seu signo, será um ótimo momento para se reinventar e tomar decisões mais definitivas sobre um projeto. Brilho, carisma, poder pessoal não faltarão. Por isso, busque equilíbrio, cuide da beleza e jogue a autoestima para cima.
1: Virgem, de 23 de agosto a 22 de setembro.
0: Virgem, bom dia. As melhores respostas virão do silêncio. Reserve um tempinho só seu antes de decidir aí qualquer coisa. Um assunto de saúde ou da rotina de trabalho pedirá ajuste à noite. Não se sobrecarregue. Marte aquecerá as amizades e os projetos de grupo. Daqui a pouquinho tem mais.
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0: Previsões dos astros, voltando daqui a pouquinho. Hora certa, 8h18.
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0: Esse é o som de Cazuza, Beth Balanço, 84. Ana Castela, É Que Eu Não Te Esqueci. Léo Magalhães, Oi. Olha, daqui a pouquinho você vai curtir essa aqui comigo inteirinha. Mas antes, mandar um abraço aqui pra Rose. A Rose, o Edson, a Meire, lá da Comidas da Vovó, do restaurante. Abraço aí, viu, Rose? Ô, Edson, bom dia. Vocês estão sumidos, hein?
1: Depois de...

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1: Libra, de 23 de setembro a 22 de outubro.
2: Alô você, bom dia, librianos e libriana. As amizades, os grupos movimentarão o dia com convite, indicações, a chave de entrar num projeto promissor. Com Vênus no seu signo, seu charme abrirá portas sem nenhum esforço. Marte alavancará sua carreira. Prepare-se para assumir mais responsabilidade, libriano, e realizar as suas ambições.
1: Escorpião, de 23 de outubro a 21 de novembro.
2: Ora, ô Escorpião, bom dia. Assuma aí uma posição de maior destaque, viu, Escorpião? Tome decisões definitivas sobre o futuro e caminhos a seguir. Posicionamentos firmes trarão mais estabilidade no trabalho. À noite, um assunto da casa ou da família disputará espaço com as obrigações.
1: Sagitário, de 22 de novembro a 21 de dezembro.
2: Sagitário, olha, bom dia. A aprovação de um projeto, o início de um curso, acertos de documentação levarão a vida numa direção positiva. Encontros com amigos de outra cidade ou de outro círculo deixarão o dia mais agradável. Uma conversa à noite pedirá mais escuta.
1: Capricórnio, de 22 de dezembro a 20 de janeiro.
2: Ô Capricórnio, bom dia. Acordos financeiros avançarão aí numa negociação que poderá sair melhor do que o previsto. À noite, o orçamento pessoal pedirá cortes e tome decisões de investimentos com a calculadora na mão, viu? A partir de hoje, Marte abrirá espaço para novas relações. Ótimo dia para solucionar conflitos com parceiros de vida e também de trabalho.
1: Aquário, de 21 de janeiro a 19 de fevereiro.
2: Aquariano, bom dia. Formalize uma união, feche uma sociedade ou mesmo alinhe as expectativas com quem caminha aí do seu lado no dia a dia, né? À noite, uma conversa poderá ficar intensa. Fale com clareza e evite disputar forças. A partir de hoje, Marte acelerará o trabalho e terá também, trará conquistas importantes, relevantes para você.
1: Peixes, de 20 de fevereiro a 20 de março.
2: Já para você, peixinho, ótimo dia. Você poderá resolver aí uma pendência que vinha aí se arrastando no trabalho, estabilizar a vida financeira, bom momento para cuidar da saúde, com hábitos simples e constantes. À noite, um assunto antigo voltará à tona. Deixe a poeira baixar antes de responder.
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2: Previsões dos astros, voltando amanhã às 8h15 da manhã. Fica aí com a gente, 8h33. Daqui a pouquinho eu tô de volta trazendo mais. Aliás, muito mais.
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2: 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Bom demais, é 8h37 agora. Voltamos.
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0: quase que a gente deu certo. Quase um casal. Maiara e Maraísa aqui no Passatempo. Agora faltando 14 para as 9.
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0: Ó, pra alegrar a sua manhã e esquentar esse friozinho, né? Hoje, dia mais nublado. Será que chove? Acredito que não. 14 para as 9.
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2: 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Agora faltando 11 minutos para as 9. Virou o reloginho.
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2: 10 para as 9.
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2: Manu Batidão e Simone Mendes.
3: Tempo.

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1: Olha, simplesmente muito bom dia, Vitor Hugo Tubarões. Guilherme Benuto com o grupo Menos é Mais. Manu Batidão, Simone Mendes, daqui pra frente. Danilo e Davi, não mexa nas minhas gavetas. É, eu volto agora, 9 horas em ponto. Eu volto com as notícias com ele, Denilson Santos.

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1: Bom dia, Denilson.
2: Bom dia, Marlon, e bom dia para você que está ouvindo o Passatempo e a Hora de Notícias. O corpo de um homem de aproximadamente 25 anos foi encontrado às margens da MG-050 em Joatuba, anteontem. A vítima apresentava queimaduras e ainda não foi identificada. A polícia militar foi acionada depois que uma pessoa informou ter visto um corpo carbonizado em um trecho da rodovia no sentido Mateus Leme. Ao chegarem ao local, os militares confirmaram a denúncia. Durante a perícia, foram identificados ferimentos na cabeça e cortes no pescoço que podem ter sido provocados por uma faca, além de sinais de queimaduras em diferentes partes do corpo. A avaliação inicial da perícia aponta que o homem pode ter sido torturado e morto em outro local antes de o corpo ser levado e abandonado às margens da rodovia. O cadáver foi encaminhado ao posto médico legal de Betim, onde passará por exames que poderão ajudar na identificação da vítima e esclarecer as circunstâncias da morte. Ao menos 132 pessoas morreram e mais de 90 ficaram feridas após um forte terremoto atingir a Colômbia na manhã de ontem, classificado como o abalo mais forte da última década pelo Serviço Geológico do país. O tremor, que teve magnitude de 7,4, segundo o Serviço Geológico dos Estados Unidos, foi sentido em praticamente todo o país e em partes do Panamá e do Equador. No Brasil, moradores de Manaus, no Amazonas, relataram nas redes sociais que também sentiram os tremores. O abalo foi registrado por volta das 7h34 da manhã, horário local, e às 9h34 no horário de Brasília. E dois tremores secundários de magnitude 2,8 e 4,8 ocorreram após o evento principal. Segundo o Serviço Geológico Colombiano, a profundidade do tremor foi de 103 quilômetros, considerada intermediária. O terremoto, que destruiu parte da Venezuela, deixou milhares de mortos em junho, aconteceu a apenas 10 quilômetros de profundidade. Segundo informações divulgadas nas redes sociais, diversos edifícios nas regiões de Bogotá, Eje Cafeteiro, Tolima, Huila, Vale del Cauca e Medellín, entre outros, foram evacuados como medida de precaução. O número de mortos está mudando rapidamente, sendo atualizado por autoridades do país. E continue ouvindo o Passatempo com Marlon. Às 14h tem mais notícias para você na Matéria FM, a sua melhor companhia. 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
1: Olha, vou mandar aqui o alô, tá na hora do alô. Olha que coisa boa é poder mandar aqui um abraço especial pra você. Muito bom dia, Orlândia. Bom dia. Alô, Paulão. Bom dia, meu querido. Ô, Marli Batista. Bom dia. Como é que tá o Orquidari? Tudo bem? Trabalhando muito? O maridão tá aí de boa? só na luta, né, Marli? É, Marli. Tem que trabalhar, né? Tem que trabalhar, não tem outro recurso, não tem outro jeito. Maria Lúcia, Lucinha, tá no centro. Mariana, tá lá no central. Magali Simões e o Bernardo estão lá no central também. A Maria Braga, Maria do Caroba, tá lá em Azurita. A Vanusa, bom dia. Muito bom dia também pra você que tá aí nos Queiroz, né? Essa turma maravilhosa aí dos Queiroz, do Jardim, enfim. Mateuzema em região, a número 1. O Walter Gil, lá do Duque de Caxias. Bom dia, Walter. Bom dia. O André. Alô, André. Bom dia. Marilza, lá em Contagem. Bom dia. Meu querido Tadeu. Tadeu Guimarães. Bom dia.
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0: maravilhoso, Gustavo Lima, Retrovisor, Fine and Cannibals, She Drives Me Crazy, sucesso de 89, Willy Lima, Preciso Deste Amor. Deixa eu aproveitar aqui e mandar um abraço aqui pro meu querido Tomazinho, o Tomás lá da Bem Seguros e Créditos. Ô Tomás, bom dia, ô Geraldo, lá da ML Parafusos, aí perto do Coreto, aí no centro da cidade. Grande abraço aí, viu, Geraldo? Ah, o meu querido Daniel, era da APG, despachante. Ô Daniel, bom dia, bom trabalho aí, viu, meu garoto? A Daila Silva também, lá, depilação. Pensou em depilação, é com a Daila Silva, viu? Abraço pra você aí, na Top Cell, meu querido Buiú. Ô Buiú, Top Cell. E o Tom, da pizzaria do Tom, hein? Meus queridos, queridíssimos, lá da Touch Perfumes, aí no centro da cidade. Hora certa, 9h18. Daqui a pouquinho tô de volta trazendo mais, muito mais.
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2: Não, apaga.

0: com as músicas bem trabalhadas, né? Com a harmonia perfeita. Cleita e Cleidi.
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0: Matelli FM são 9h33 aqui no Passatempo.
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0: Olha, a comissão organizadora do Arraiá da Ramalho convida toda a população para a terceira edição neste sábado agora, a partir das 18h, lá na rua Dom Pedro II, no bairro Vila Suzana. Esse Arraiá que vai ser assim, ó, UO do Borogodó, viu? Além de celebrar a cultura, as tradições, o Arraiá contará com uma ação solidária em benefício à obra lá do Lar São Mateus, né? Então participe com a gente, com certeza vai ser uma festa maravilhosa. Participe, prestigie, é iniciativa da comunidade ajudando aí o Lar São Mateus. Sábado agora, às 18h, lá na rua Dom Pedro II, lá no bairro Vila Suzana.
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0: Olha, muito bom dia, agora 9h38.
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0: Meu querido Marcos, Marcos lá do Posto Neblina, hoje tá de folga, né, Marcos? Tá de bem com a vida, só ouvindo a Mattel FM de boa. Abraço, turma do Posto Neblina, bom dia.

0: Faltando 13 minutos para as 10. Padre Reginaldo, daqui a pouquinho, com o programa Experiência de Deus, porque evangelizar é preciso. 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
5: Olha, 10 minutos faltando para as 10. É a Graucinha, nossa querida Ana Paula, Graucinha lá da... Deixa eu ver aqui... tá lá no Rancho Grande, né, Graucinha? Olha, ela tá reclamando aqui da Copasa, porque a Copasa, ali no bairro Santa Bárbara, com João Paulo II, ali próximo ao Posto Saúde, por ali... a Copasa não está entregando, o leiturista, né, não está entregando as contas da Copasa. Não sei se é só lá na casa da Graucinha ou se é no bairro todo aí, na região, né? Então, se você tiver algum conhecimento aí, se tem mais gente sem receber a fatura aí da Copasa, né, nesses bairros aí, ou algum bairro da cidade, por favor, nos informe aqui, nós vamos fazer uma reclamação. Com a turma lá da Copasa, né? Infelizmente, a Copasa agora foi terceirizada, né? Terceirizada não. Ai, pai do céu. Então, quer dizer, é o tal negócio, né? Já não... Quer dizer, a Copasa era estatal, né? Fazia um trabalho bacana. Com problemas, claro que tem, né? Agora, com essa mudança aí, pode ser, viu? Pode ser. Pode ser. Aqui, ó, já tem gente falando aqui, ó. Lá na rua Marta Fares Salomão também não estão entregando a conta, não. Aí depois vem o corte, né, ô Marcos? Vem um corte e às vezes a pessoa tá trabalhando, não tem tempo de ir lá na Copasa, pegar a conta, a segunda via, né? É difícil.
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5: Na alegria do rádio, não dá tempo pra mais nada, só mais uma música. Tá chegando o Padre Reginaldo. Manda um abraço, meu querido Kaique. Ô Kaique, Cacabikes, bom dia. Sempre ligado com a gente, né, Kaique? Obrigado aí, tá?

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1: Bom dia! Muito bom dia, Padre Reginaldo Manzotta, chegando daqui a pouquinho. Ah, com relação à Copasa, já tem mais gente aqui reclamando, viu? Já tem mais gente reclamando que não estão recebendo as contas da Copasa. Então, leiturista aí, o pessoal da Copasa, hoje, coincidentemente, aqui na rádio hoje, cedinho, já vi aqui que chegou hoje a conta, né? Então, pelo menos aqui, pro lado de cá, aqui em cima, aqui na próxima rádio, parece que está funcionando. Se você tiver aí esse problema também, passe pra gente aí qual bairro que é, pra gente fazer a solicitação ou a reclamação lá na Copasa, tá legal? Agora, 2 minutos faltando pras 10.

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1: Louvado seja nosso Senhor Jesus Cristo, para sempre seja louvado. Queridos filhos e filhas, é terça-feira, Jesus das Santas Chagas. E vamos dizer: meu Jesus, perdão e misericórdia pelos méritos das Santas Chagas. Amado povo de Deus, hoje nós estamos em plena Semana Nacional da Família. Semana Nacional que tem por tema: Família, torna-te aquilo que és. O amor jamais acabará. Mês vocacional, hoje dia de Santa Clara de Assis. E estamos em plena novena, segundo dia, São Roque, livrai-nos das enfermidades expostas, das feridas e das doenças graves. Quero saudar a todos que estão nos acompanhando a partir da Rádio Evangelizar, de onde tudo começa. As rádios irmãs, cujos nomes cito neste momento.
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1: Saúdo a você pela TV Evangelizar, sinal digital em todo o país, em várias cidades, canal aberto, pelo YouTube, Padre Manzotti Oficial, pelos aplicativos da Associação Evangelizar é Preciso e todas as plataformas digitais.
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1: família, lugar de amor, de aconchego e de paz. Semana Nacional da Família. Não esqueça, coloque a foto de família perto do rádio, perto da TV, mas juntos, em nome do Pai, do Filho e do Espírito Santo. Amém. Naquele tempo, os discípulos aproximaram-se de Jesus e perguntaram: quem é o maior no reino dos céus? Jesus chamou uma criança, colocou-a no meio deles e disse: em verdade eu vos digo, se não vos converterdes e não vos tornardes como crianças, não entrareis no reino dos céus. Quem se faz pequeno como esta criança, este é maior no reino dos céus. E quem recebe em meu nome uma criança como esta, é a mim que recebe. Não desprezeis nenhum desses pequeninos, pois eu vos digo que os seus anjos no céu vêm sem cessar a face do meu Pai que está nos céus. Que vos parece? Se um homem tem 100 ovelhas e uma delas se perde, não deixa ele as 99 nas montanhas para procurar aquele que se perdeu? Em verdade eu vos digo, se ele a encontra, ficará mais feliz com ela do que com as 99 que não se perderam. Do mesmo modo, o meu Pai que está nos céus não deseja que se perca nenhum dos seus pequeninos. Senhor, o nosso Pai que está no céu é um Pai de profundo amor, zeloso e que conhece a todos nós individualmente. O Evangelho nos fala, Senhor, que ninguém passa despercebido a este olhar, neste Pai, que é capaz de ir atrás das ovelhas perdidas. Querido Deus, que na família também nós tenhamos este zelo, este amor com todos. Assim como o Pai vai atrás da ovelha perdida, que também nós não fechamos o coração àquele que se perdeu, mas que os nossos gestos, nossas atitudes sejam de busca, reconciliação, amor, perdão família, lugar de amor e de perdão. Vai rezando, reze pela sua família. Semana Nacional da Família, mas rezemos por todas as famílias. E hoje, nesta parábola da ovelha perdida, pensemos que ninguém é descartável para Deus. E também não pode ser nas nossas vidas, no nosso amor, no nosso coração. Senhor, nós te pedimos, derrama tuas bênçãos sobre a família, que a exemplo da Sagrada Família de Nazaré, a família seja um lugar onde se aprende os valores cristãos, se vive os valores cristãos. Afaste para longe, Senhor, todos os ataques dos inimigos contra a família, desemprego, rivalidade, traição, mentira. Senhor, restaure a minha família. Vai pedindo. Senhor, abençoe, restaure. Nós pedimos pelos doentes das famílias, aqueles que estão acamados, que estão nos hospitais, nas casas, aqueles que vivem ausentes por trabalho, por necessidade. Escute bem, família que reza unida, unida sempre estará. Escute esta frase que é de São João Paulo II. Família que reza unida, unida sempre estará. Então, Senhor, acredito que a oração pode transformar o meu lar. Pense nas pessoas que você quer rezar hoje. Pense naquele que está distante do seu coração. Pense naquela pessoa da família que mais está precisando de uma graça. Derrama, Senhor, tua bênção. Derrama, Senhor, sobre nós. Hoje, colocando todos os mensageiros e mensageiras das capelinhas, oferecemos toda a terça-feira pelos mensageiros, rezamos pelas famílias que recebem as capelinhas em suas casas, rezamos por aqueles que nos ajudam na obra evangelizar, é preciso. Eu também quero colocar o retiro que vai acontecer já neste final de semana em Massachusetts, que seja um retiro que produza frutos, frutos de conversão, frutos de encontro com Deus. Senhor, há tanta coisa a rezar e nós te louvamos. Hoje, fiquemos com a ovelha perdida. Somos nós. Deus age assim conosco. Que o façamos também. Nós só começamos, nós temos ainda partilha de vida, leitura durante, muita coisa hoje, hein? Semana Nacional da Família. Santa Clara, vamos conhecer um pouco da vida dela. E a novena, eu volto já, volte comigo.
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0: Queridos filhos e filhas, eu gostaria de lembrar todos os brasileiros, portugueses, cabo-verdianos, que nós temos o retiro final de semana agora, dia 15 e 16. Faça a sua inscrição, camarotetickets.com, dia 15, sábado, a partir das 8h30 às 5h, será no Clube Português, e o mesmo no domingo. Faça a sua inscrição, peço que já rezem, você de todo o Brasil, para que os frutos sejam de santificação. Você vai poder acompanhar pelo YouTube Padre Manzotti. Nós vamos transmitir. Dia 22 de agosto, Belham, New Jersey, dia de evangelização inabalável na Escola Católica da Cruz Sagrada, das 8 às 5 da tarde. Há inscrições, camarotetickets.com. 25 de agosto, terça-feira, Orlando, na Basílica do Santuário Nacional de Nossa Senhora, a Rainha do Universo, 7 horas da noite, também camarotetickets.com. Lembrando que você poderá acompanhar pelo YouTube Padre Manzotti as palestras, a adoração, as missas. Nós vamos anunciar no Instagram. Fique atento. Nós vamos anunciar os horários no Instagram. Fique atento. Ana, que a paz de Jesus esteja com você, Ana.
1: Bom dia, Padre. Sua bênção.
0: Deus abençoe. Você fala de onde?
1: De Brasília.
0: Brasília, Distrito Federal. Como é que você me acompanha ali?
1: Pelo rádio YouTube, Padre.
0: Tá certo. Pelo YouTube, nós temos quem nos transmite, a Nova Aliança FM. Diga lá, Ana.
1: Padre, eu tô passando um problema com meu filho. Ele tem 20 anos, ele é motoboy e ele está no jogo do vício, do Tigrinho, Padre. Oh, ele ontem pediu ajuda, chorando, que sozinho não consegue. Todo o dinheiro que ele pega é para esse jogo, as contas estão todas atrasadas. Eu não sei o que fazer, Padre. Eu queria um aconselhamento, uma oração pela vida do meu filho.
0: Bom, pode ter certeza que eu levarei na missa do meio-dia, vamos rezar, com certeza, tanto eu quanto os intercessores. Mas, Ana, se ele pediu ajuda, tem várias formas. Uma delas, existe a possibilidade de bloquear o celular. Ele, é um vício, é uma doença. Bloquear o celular para esse tipo de jogo. Esse recurso existe. Talvez você não saiba, mas ele ou alguém próximo a você saiba fazer isto. Depois, fazer com que ele sempre fale com você sobre esse assunto, já que ele se abriu com você, que você não deixe esse assunto esquecido. Filho, como é que está? Você conseguiu ficar hoje sem o jogo? Porque o diálogo vai fazer ele tomar sempre essa consciência de ter que lutar contra este

0: psicólogo ou psiquiatra, aí você vai perceber. Mas você tem que, com ele, tomar atitudes mais radicais de bloquear o celular. Você entende? É a mesma coisa...
1: Entendo.
0: Oi.
1: Entendo, Fábio. Ele disse que já, várias vezes, já apagou o aplicativo, aí apaga e depois volta de novo.
0: Pois é, filha. E o pai dele?
1: Hoje eu liguei pro pai dele, porque ele não se abriu com o pai dele. Aí ele disse que vai chegar nele e vai conversar diretamente com ele pessoalmente.
0: Entendi. É muito importante, mais do que brigar, conversar, conscientizar e ajudá-lo a sair. Acho que esse é o caminho que você tá tomando, é o caminho mais certo. A ovelha perdida é o evangelho de hoje. Vamos rezar juntos? Você pediu para rezar por ele? Eu não vou pedir o nome dele porque expõe. Mas você traga ele presente e diga: Senhor Jesus.
1: Senhor Jesus.
0: Liberte meu filho.
1: Liberte meu filho.
0: Do jogo.
1: Do jogo.
0: Deste vício.
1: Deste vício.
0: E da ansiedade.
1: E da ansiedade.
0: Ajude, Senhor.
1: Ajude,
0: que eu tenha
1: Senhor.
0: O discernimento.
1: E o discernimento.
0: De como ajudá-lo melhor.
1: De como ajudá-lo melhor.
0: Eu confio, Senhor.
1: Eu confio, Senhor.
0: E peço uma gota do seu preciosíssimo sangue.
1: E peço a gota do seu preciosíssimo sangue.
0: Para resgatar este meu filho.
1: Para resgatar meu filho.
0: Amém.
1: Amém.
0: Filha. Estamos juntos em oração, mas você faz muito bem em procurar uma ajuda profissional, tá certo?
1: Tá certo, padre, muito obrigada.
0: Que Deus abençoe a você e a seu filho. Meu abraço a Brasília, Distrito Federal, pelo YouTube, Rádio Nova Aliança FM, Cardeal Arcebispo Dom Paulo César Costa, escute esse testemunho, por favor.
2: Eu quero dar um testemunho, né, que eu sou mãe adotiva, mãe do coração.
0: Opa.
2: E eu adotei a minha filha, a Átila, e eu ainda não tinha a guarda definitiva dela.
0: Certo.
2: Eu sei que foi Deus que me trouxe ela, mas tinha sempre esse medo no coração, né? Agora, na sexta-feira, que antecedia ao Dia dos Pais, eu tava com a capelinha de Jesus da Santa Chagas.
0: Olha
2: aqui
0: aí,
2: na minha
0: gente.
2: Casa, só que já era o dia de eu passar pra casa da vizinha, né? E antes de entregar Jesus... Aí eu fiz alguns pedidos para Jesus, agradeci
0: certo.
2: Pela visita dele na minha casa.
0: Que lindo.
2: E entre esses pedidos que eu fiz, eu pedi pela guarda definitiva na Átila. Pedi a Jesus da Santa Chagas que me abençoasse, que eu recebesse essa bênção. Quando foi no domingo, eu acordei, e como meu pai já é falecido há 12 anos, essas datas mexem um pouco com o coração
0: claro.
2: Da gente, com os sentimentos da gente, né? Aí eu tava estendendo umas roupas no varal, aí ela tava brincando junto comigo no quintal. Aí escutei uma moça chamando no portão, né, Gabriela. Quando eu cheguei lá na frente, era oficial de justiça.
0: Oh, meu
2: me
0: Deus.
2: Trazendo a sentença do juiz com a guarda definitiva da Átila, né? E eu fiquei muito feliz, padre, muito feliz. Foi um grande presente de Deus.
0: Com
2: Num
0: certeza.
2: Dia de domingo, uma oficial de justiça vim na casa de uma pessoa trazer um presente enorme desse, que foi a guarda definitiva da Átila, né? Mas agora só falta sair a certidão de nascimento dela para que a gente possa marcar
0: Deus.
2: O batizado. Era algo também que eu sonhava dia e noite. Então, é graça testemunhada, graça alcançada. Toca o sino, sacristão.
0: Louvado seja Deus. Gabriela, imagina a sua alegria. Tá aí, gente, um testemunho, é por isso que eu falo. Onde a capelinha de Jesus das Santas Chagas passa, uma gota do sangue redentor fica. Aproveite. Aproveite agora e torne-se um mensageiro, uma mensageira da capelinha de Jesus das Santas Chagas. Aproveite esse intervalo 0800 410 6060 e torne-se um mensageiro levando para no mínimo mais 8 famílias. Imagina isto. Não tem no seu local? Não tem na sua cidade? Porque você não é mensageiro. Toma a decisão. Olha a graça que a Gabriela testemunha, quantos anos pedindo essa guarda, e num domingo oficial, sacristão, faça ecoar esse testemunho, sacristão. Gente, aproveite agora, 0800 410 6060, e faça o seu pedido de oração.

0: Semana Nacional da Família. Ainda dá tempo para a missa do meio-dia. Eu volto já. Volte comigo.
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nós vamos para a leitura durante de 2 Coríntios, capítulo 2, 12 seguintes, mas antes eu tenho uma novidade para você. 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Filhos amados e povo querido, Bíblia aberta, cartilha de oração.

0: E hoje, 2 Coríntios, versículo 2. Perdão, capítulo 2, versículo 14. 2 Coríntios, capítulo 2, versículo 14. Mas dou graças a Deus, porque unidos com Cristo fomos sempre conduzidos por Deus como prisioneiros no desfile da vitória de Cristo. Atenção, escute. Como um perfume que se espalha por todos os lugares, somos usados por Deus para que Cristo seja conhecido por todas as pessoas. Que imagem linda, né? Como um perfume que se espalha por todos os lugares, somos usados por Deus para que Cristo seja conhecido por todas as pessoas. Porque somos como o cheiro suave do sacrifício que Cristo ofereceu a Deus. Cheiro que se espalha entre os que estão sendo salvos e os que estão se perdendo. Para os que estão se perdendo, é o mau cheiro que mata. Mas para os que estão sendo salvos, é um perfume muito agradável que dá vida. Então, quem é capaz de realizar um trabalho como esse? Nós não somos como muitas pessoas que entregam a mensagem de Deus como se estivesse fazendo um negócio qualquer. Pelo contrário, foi Deus que nos enviou. E por isso anunciamos a sua mensagem com sinceridade na presença dele como mensageiro de Cristo. Como um perfume que se espalha por todos os lugares, somos usados por Deus. Senhor, eu também quero ser usado por Ti. Eu quero, Senhor, exalar a Tua essência como um perfume que se espalha por todos os lugares. Somos usados por Deus para que Deus seja conhecido por todas as pessoas. Usa-me, Senhor. Usa-me, Senhor. Mas tu sabes que eu possa ser como o cheiro suave que o meu choro é do sacrifício que Cristo ofereceu a Deus. Não tenho este sacrifício que se espalha entre os que estão sendo salvos e os que estão se perdendo. Usa-me, Senhor. Usa-me, Senhor. Como um perfume que se espalha para levar Tua essência, Senhor. Usa-me, Senhor. E que esse perfume de santidade que me atinge possa atingir aqueles que mais precisam. É verdade, Senhor, que a palavra diz que para alguns será um cheiro fétido, porque não querem sentir o cheiro de Cristo. Mas para outros será um perfume muito agradável que dá vida. Sim, Senhor, que eu exale como um perfume o sacrifício de Cristo. Pelo contrário, foi Deus quem nos enviou e anunciamos a sua mensagem com sinceridade na presença como mensageiros de Cristo. Que linda leitura orante, né? Que delicada. Bom, eu que gosto de perfume. gosto de olfato, gosto de cheiro. Que texto maravilhoso. Usa-me, Senhor, como um perfume agradável a exalar a essência do teu sacrifício. Padre, que texto é esse? Que maravilhoso! Eu nunca tinha lido. Então, filho, anote aí 2 Coríntios, capítulo 2, do versículo 14 ao versículo 17. Eu volto já. Volte comigo.
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0: Eu não sei você, mas eu fiquei muito edificado com este texto. E por isso eu vou colocar no Instagram, 2 Coríntios, capítulo 2, do versículo 14 a 17. E dizia assim: como um perfume que se espalha por todos os lugares, somos usados por Deus para que Cristo seja conhecido por todas as pessoas. Gostaria que você comentasse esse texto e mandasse para alguém. Me toca muito. Eu disse, eu gosto muito de olfato, gosto muito de perfume. O cheiro dos lírios, eu falo que é um cheiro de Deus. É. E assim, ser um perfume agradável do sacrifício, Cristo oferece a Deus um cheiro que se espalha entre os que estão sendo salvos e os que estão se perdendo. Faça o seu comentário no Instagram. Esse texto é lindo, profundo. Quero dizer com grande alegria os mensageiros das Capelinhas de Jesus das Santas Chagas. 79 novas capelinhas foram enviadas. Fotos que chegaram da Elisângela da Silva de Dourados, Mato Grosso. Meu grande abraço. Olha aí na igreja. Deus seja louvado. Márcia de Moura Santos, de Picos, Piauí. Meu Deus, quanta gente. Camiseta linda. Gislaine Aparecida, Ribeirão Claro, Paraná. Minha saudação também a Pedro Batista, de Nova Serrana, Minas Gerais, ali da igreja. Neuza Maria Silva, Adarindeua, Pará, minha saudação. Edna Ferreira, Duas Estradas, Paraíba, com carinho. Zuma Gonçalves, de Criciúma, Santa Catarina, minha saudação. Rosimeire Candioto, Sorriso, Mato Grosso, obrigado pela foto. Aguinaldo Ferreira, Santa Quitéria, Ceará, obrigado ao sacerdote que está aí na frente. E Lucineide Cardoso, de Brasília, Distrito Federal. Mande a sua foto, valorize o seu grupo. 419-8791-2787. Querido povo de Deus, é isso aí. Torne-se um mensageiro da Capelinha de Jesus das Santas Chagas. Quero lembrar que todos os dias você tem oração da manhã, Evangelho do Dia, no YouTube Padre Manzotti. Logo cedo, agora, no oficial, Padre Manzotti Oficial, oração da manhã, Evangelho do Dia. Faltam 4 dias, atenção, toca a corneta, faltam 4 dias para o início da Quaresma de São Miguel. Faça comigo a Quaresma de São Miguel, sábado, a partir das 9:30 da manhã. Exclusividade no YouTube Padre Manzotti. Exclusividade no YouTube Padre Manzotti, sábado. A partir das 9:30, faça comigo 40 dias. A Quaresma de São Miguel. Qual é a graça que você vai pedir? Qual é a graça difícil? Qual é a batalha que você vai travar, tendo São Miguel conosco? Sábado, às 9:30, comece comigo. 40 dias na Quaresma de São Miguel. Michele, que a paz de Jesus esteja com você, Michele.
1: Bom dia, Padre, a sua bênção.
0: Bom dia, Deus abençoe, Michele. Você fala
1: Padre,
0: de...
1: Eu liguei pra...
0: Você fala de onde?
1: Biguaçu, Santa Catarina. Biguaçu, Santa Catarina.
0: Tá certo, Biguaçu, Santa Catarina. Como é que você me acompanha aí?
1: Pelo YouTube.
0: YouTube. Diga lá, Michele.
1: Padre, eu liguei para pedir oração, porque eu pedi minha filha, Maria, Maria Victoria Ferreira dos Santos. Ela teve uma pneumonia muito grave, sabe? Passou 24 dias internada. O médico não sabia mais o que fazer, que eu era pulmão, depois passou para a cabeça vários sangramentos. Aí eu tô sofrendo tanto eu quanto a minha família aqui em Santa Catarina,
0: certo.
1: Aí em Alagoas também.
0: Meus sentimentos pela perda da sua filha. E
1: ia fazer 4 anos hoje, padre.
0: Que ela faleceu?
1: Quatro anos que...
0: Ah,
1: quatro anos de idade.
0: E quando que aconteceu o falecimento dela?
1: dia 30, padre.
0: Ah, recente, muito recente. Meus sentimentos, filha. E como...
1: Padre, eu
0: como...
1: também minha mãe, padre, está com um ano e pouco. No mesmo mês que eu pedi minha mãe, que fez um ano, pedi minha filha no final do mês.
0: Entendi. Como que você está lidando com isso, filha?
1: Padre, eu já chorei tanto, já tentei fazer, tipo, tirar minha vida, sabe? Mas minha
0: para
1: filha me dá
0: isso.
1: Muito... Para. Onde ela tá, ela me dá muito pensamento positivo, sabe? Para
0: claro.
1: Mim ficar bem, cuidar da irmãzinha dela, que eu tenho uma menina de 1 ano e 9 meses, Maíra Valentina.
0: Você está vendo que você não pode desistir? Você ganhou você ganhou um anjinho no céu, que é a sua filha. Você é mãe de anjo. Só que você tem aí... Escuta, você tem perto de você uma criança que precisa muito da sua ajuda. Você não pode ceder.
1: Isso.
0: Tem que se levantar. A saudade é grande, bate muitos pensamentos ruins, mas lute contra esses pensamentos ruins, Michele.
1: Que não só eu pedi Nossa Senhora, do mesmo jeito peguei ela no braço, sabe? No colo, que Nossa Senhora pegou Jesus Cristo lá no hospital.
0: Eu imagino aquela cena, Nossa Senhora com Jesus desfalecido nos braços.
1: Isso, do mesmo jeito Nossa Senhora pegou Jesus Cristo.
0: E Nossa Senhora tem você nos braços hoje, Michele. Ela que é mãe...
1: Eu tenho tanta fé em Nossa Senhora, padre, tanta fé em Nossa Senhora.
0: Mas, filha, lute contra esses pensamentos ruins. Você entendeu?
1: Ah, eu quero deixar o nome da minha família em oração também.
0: Diga.
1: É José Edilson dos Santos, que é o pai dela.
0: Tá.
1: E a Maria Victoria, que foi a que Nossa Senhora levou.
0: Sim.
1: O Michele Ferreira.
0: E da...
1: Maíra Valentina.
0: Maíra.
1: Pedro.
0: Só um minutinho.
1: Pedro Marquinhos, que é o irmão dela.
0: É.
1: E Gabriela também, Gabriela Martins do Santo.
0: Tá. Anotei. Meus sentimentos e que, lembre-se, a senhora pegou seu filho como mãe nos braços. Nossa Senhora pega você também nos braços. Você não está sozinha, Michele. Deus e Nossa Senhora te fortalece para cuidar dos teus filhos. Tá bom? Deus abençoe Michele de Biguaçu, Santa Catarina. Arcebispo Dom Vilso Tadeu Jonck, da Arquidiocese de Florianópolis. 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Eu vou para o intervalo e eu volto falando sobre Santa Clara, eu volto à novena de São Roque, segundo dia, volte comigo.
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0: Queridos irmãos e irmãs, hoje, aniversário da Cidade da Luz FM, Luminárias Minas Gerais, Correio da Serra FM, Solânia, Paraíba. Hoje, aniversário do nosso arcebispo emérito, a quem temos muito carinho e apreço, Dom Pedro Antônio Marchetti Fedalto, que está completando 100 anos, inclusive a missa está acontecendo no seminário menor, Dom Pedro Fedalto, que me acolheu sempre com muito carinho. Nossas orações, 100 anos de vida. E também, hoje aniversário de Alexandre José Tormena, grande colaborador, diretor da obra Evangelizar é Preciso, que Deus o abençoe com todas as graças e bênçãos, com o discernimento na condução, no auxílio desta obra, Alexandre José Tormena. Filhos queridos, filhas amadas, hoje celebramos Santa Clara, fundadora das Clarissas. A história de Santa Clara remonta a 1193. Ela, que veio de uma família muito rica, mas que quis seguir os ensinamentos de São Francisco de Assis. A família não aceitou, mas nada lhe tirou o propósito. Aos 19 anos, fugiu de casa e foi à igreja de Santa Maria dos Anjos, onde cortou o cabelo e vestiu um modesto hábito de lã para viver pobreza, castidade e obediência. São Francisco a orientou para que fosse ao mosteiro dos beneditinos, mas ela atraiu muitas moças e foi a primeira mulher a escrever a regra que foi aprovada pelo Papa Gregório IX. Ela, uma mulher de incansável amor, a Eucaristia, nada é tão grande quanto ao coração do homem no íntimo do qual Deus reside. A incansável adoradora da Eucaristia, na noite de Natal, recolhida em oração, assiste na parede de sua cela os ritos que se realizavam na Porciúncula. Por esse motivo, foi declarada pelo Papa Pio XII padroeira da televisão. Santa Clara faleceu em 1253 no chão do mosteiro de São Damião. Santa Clara, rogai por nós. Inclusive, quero dizer que desta peregrinação que hoje eu lancei, será em Assis e visitaremos este lugar magnífico, singular, da vida de Santa Clara. 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Amado povo de Deus, é hora da novena.
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0: Ó Deus, por intercessão de São Roque, curai as feridas do corpo, curai as feridas da alma. Ó Deus, por intercessão de São Roque, curai as feridas do corpo, curai as feridas da alma. São Roque, vós que não tivestes medo de se dedicar de corpo e alma aos cuidados dos doentes, e como prova de vossa fé e confiança, contraístes a doença, mas Deus não abandonou. Deus o alimentou e de modo milagroso também o curou. São Roque, nesta novena, protegei contra as doenças infecciosas, livrai-nos do contágio, livrai-nos das feridas abertas, físicas, emocionais e espirituais. E de modo particular nesta novena, faço o meu pedido, faça o seu pedido hoje. Senhor, por intercessão de São Roque, pedimos pelos doentes nos hospitais, alivie as dores e os sofrimentos. Eu me comprometo de também agir na caridade com aqueles que sofrem. São Roque, abençoai os médicos, fortalecei os enfermeiros, os intensivistas de UTI, os atendentes de hospitais, os voluntários e os cuidadores de doentes. De modo especial, curai as feridas expostas e as doenças graves. São Roque, livrai-nos do mal. São Roque, livrai-nos das infecções. São Roque, rogai por nós. Hoje, Semana Nacional da Família. Está com a foto? Está com o porta-retrato? Hoje, na missa, ao meio-dia, bênção das fotos. Mas a semana inteira rezando pela família, tua família, nossa família. O Senhor esteja convosco. Ele está no meio de nós. Abençoai, Senhor, e santificai a água, a roupa dos enfermos, as fotos de família. Abençoai os remédios, em nome do Pai, do Filho, do Espírito Santo. Amém. E eu me despeço com o clipe Eu e Minha Casa. Serviremos ao Senhor. 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
11: Com você e por você, 11:02, hora do seu alô.
12: É hora de alô.
11: Hora do seu alô, mandar um abraço aqui especial pro meu querido Kaique lá da Cacá Bike, sempre ligadinho com a gente, o Marcos. Marcos hoje tá de boa, tá de folga lá do Poço Neblina Dourada, né, Marcos? Grande abraço, Ana Paula Graucinha, lá da... Muito bem. Ô, Graucinha, você tá onde? Fala aí comigo. Orlândia, em Azurita, Marli Batista do Planalto. A Maria Lúcia que tá no centro, né, Lucinha? Mariana Alves já tá indo pro trabalho. A Magali Simões também. O Bernardo. Ô, Bernardo, fala comigo aqui, meu querido. Ó, fala aqui. Eu gostei do Bernardo.
13: Oi, Jovinha. Oi, Malão.
11: Ô, Malão.
13: Bom dia, Jovinha. Bom dia, Malão.
11: É muito bonitinho, né? Muito bonitinho. Bernardo. Maria Braga, lá em Azurita. Bom dia, Caroba. Bom dia também pra Vanusa, em Juatuba. Abraço aqui pra você. A Márcia, lá do Santa Luzia, tá dizendo aqui, ó. Todos esses anos, jamais fiz uma reclamação na Copasa. Agora, tão pouco tempo, já fui lá várias vezes fazer reclamação, principalmente sobre a conta atrasada. Um absurdo, né, ô Márcia? Bruno Marrone.
14: Provavelmente sabe quem sou eu.

0: galera, que coisa boa, 11:11. Música da semana é de Brito e Samuel, Toda Mulher. Bom demais, né?
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0: Maravilha!
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0: Olha que coisa boa, hein? Coisa boa vai ficar o nosso papo aqui agora, ó.
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1: Arroba Kels Matheus Leme.
0: Isso aí.
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0: 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O melhor da tarde com Raquel, Kels.
1: É, muito bom, aí ó, tá vendo? 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
0: Obrigado.
1: Abraço pra você, viu?
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1: Na Alegria do Rádio.
2: Sou menininha.
1: Olha que coisa boa, hein?
2: É o Santana.
1: Já pensou a Raquel fazendo um programinha aqui na Pá da Tarde, hein? Vai ser bom demais, dá conta?
2: Boteco Terapia.

0: Chega e Vitor Hugo, acústico, Alexandre Pires, Léo Santana.
1: Quem é o mais bom?
0: 11h25. Olha, bom demais, né? Olha, 11 horas e 25 minutos. Deixa eu falar pra você aqui.
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0: A comissão organizadora lá do Arraiá da Ramalho convida toda a população de Mateuzinho para a terceira edição do evento neste sábado agora, tá? A partir das 6 horas da tarde, na rua Dom Pedro II, no bairro Vila Suzana. Além de celebrar, claro, a cultura, as tradições, o Arraiá também contará com uma ação de solidariedade à obra do Lar São Mateus, né? Então você pode ter certeza que o dinheirinho está indo para um excelente lugar, lá São Mateus. Participe, prestigie, leve a família. Essa é mais uma iniciativa da comunidade. 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
3: Coisa boa da vida é ter você na nossa companhia. Olha, 11:31. Muito bom dia, ô dona Divina Aleixo. Bom dia. Ela tá lá em Divinópolis, na casa da filha, né? É, infelizmente, né, dona Divina? Eu estava viajando no dia, infelizmente não deu para estar presente. Deus sabe o que faz.

0: ao som de Natan, Zé Felipe, homem é homem, moleque é mulher. Matéria 11:42. Confirmando a hora, 11:42. 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
1: 11:52. Vai pra Alexandra.
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0: É, nesse caso, nem o tempo, né, faz a saudade bater.
1: Menina do olho marrom, bombom, seu dom é me arrastar pra baixo do meu edredom.
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0: Muito bom.
1: Joga a mão e fala.
0: Dois minutinhos faltando para o meio-dia.
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0: Passa, terminando o passatempo. Que peninha, hein? Olha, gente, você ouviu aí? 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Tchau, tchau, fui!
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0: assim.
1: Maravilhoso!
0: MF menos é mais, Guilherme Benuto, hein? É sucesso.
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3: Eu tô chegando aqui na número 1 de Mateus Leme, região, Rádio Matéria FM, a rádio que é emoção o tempo todo. E junto comigo está a Casa de Carnes Mateus Leme. Agora são 1h03, dia 11 de agosto de 2026. 26 graus, umidade relativa do ar em 53%. Deu uma melhoradinha, né? E o clima é nublado. Lá fora tá tudo nublado, tempo fechado. Será que chove, hein? Será que não? Está começando o seu programa preferido de todas as tardes. Está começando o meu, o seu, o nosso Tarde Legal. Seja muito bem-vindo, seja muito bem-vinda. Vamos juntos curtir essa tarde de terça-feira. Porque, ó, amanhã já é meio de semana, né? Então... aquele clima, aquela expectativa para o final de semana. Amanhã já estaremos no meio de mais uma semana. Vamos lá, vamos começar o nosso Tarde Legal?
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3: Ao som do eterno Cristiano Araújo, hoje eu tô terrível.

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0: E aí, você curtiu Cristiano Araújo? Hoje eu tô terrível. Taylor Swift e também Fábio Júnior. Começando o nosso Tarde Legal dessa terça-feira. Agora são 1h15, 1h15. E deixa eu te falar, viu? Deixa eu te dar uma ideia aqui para o jantar de hoje, né? Você foi almoçar, a patroa falou assim, ó, como dizia o meu avô antigamente, né? A mistura tá acabando. Pois é, e aí você lembrou de quê? Poxa, é a carne que tá acabando, né? Pois é, então ó, presta atenção nessa dica, viu? 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
2: 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Como você tá?
0: 1:30, 1:30 em ponto.
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0: A comissão organizadora do Arraiada Ramalho convida toda a população de Matheus Leme para a terceira edição do evento. Neste sábado, a partir das 18h, na rua Dom Pedro II, no bairro Vila Suzana. Além de celebrar a cultura e as tradições, o Arraiá contará com uma ação solidária em benefício da obra Unida Lá São Mateus, que presta assistência a idosos em situação de vulnerabilidade. Participe e prestigie essa iniciativa da comunidade. A Matéria FM informa que alguns documentos foram encontrados e estão disponíveis para retirada aqui na rádio. Os documentos são de Caleb Alves Santos, Maria da Conceição Santos, Jussi Ferreira Chaves Júnior, Rafaela Sabrine da Silva, Ataíde Henrique Alves, José Sávio de Cipreste Gomes. Então faça a retirada, né, do seu documento aqui na recepção da rádio entre 9h e 17h. Para mais informações, entre em contato com a Rádio Matéria FM pelo nosso telefone 3535-1699. E se você conhece alguma dessas pessoas, nos ajude a divulgar. 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
3: Um dia me perguntaram se ainda tem um sonho para realizar. Eu tenho vários, mas no momento...

0: Henrique Juliano, Se Eu Fosse Você. 1:46, 1:46 em ponto. 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

Luan Pereira, Humberto e Ronaldo, e ela, Mariana Fagundes, que está estourando, né? Mariana Fagundes está arrebentando aí e estará aqui em Pará de Minas, né? Atenção, os fãs aí de Mariana Fagundes já podem se preparar, porque a cantora estará em Pará de Minas no dia 3 de outubro. Dia 3 de outubro, então, Mariana Fagundes em apresentação em uma casa de shows, né? Em Pará de Minas. Os ingressos já estão à venda e o primeiro momento podem ser adquiridos exclusivamente no aplicativo aí da Casa de Shows. Quem quiser garantir o ingresso por um valor mais barato já pode ficar atento, viu? Dia 3 de outubro, então, Mariana Fagundes estará em Pará de Minas. Duas horas em ponto, hora de informações com Denilson Santos, direto do nosso Giro de Notícias.

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1: Boa tarde, Márcio Canuto, e boa tarde para você que está ouvindo Tarde Legal, e eu estou de volta e tem mais notícias. Os caminhoneiros que trafegam pela BR-381 terão novas opções de parada e descanso em Minas Gerais. Uma delas já está em construção em Bom Jesus do Amparo, na região central do estado, enquanto outras duas estão previstas para o trecho entre Belo Horizonte e São Paulo. Especialistas e caminhoneiros discutem a estrutura. Anunciado em junho pela concessionária Nova 381, o novo ponto de parada e descanso está sendo construído no quilômetro 387+500 da BR-381, próximo ao trevo de Itabira, no sentido Governador Valadares. O espaço terá cerca de 28 mil metros quadrados, capacidade para receber mais de 120 veículos diariamente. A previsão é que a estrutura seja entregue em dezembro deste ano. O ponto de parada e descanso contará com vestiários e sanitários, áreas de lazer, refeitório, internet gratuita, portaria e monitoramento por câmeras 24 horas. Na área externa, haverá espaço destinados a diferentes tipos de veículos e cargas, incluindo vagas para bitrens, pontos de energia para caminhões frigoríficos e uma área com caixa de contenção destinada a caminhões tanque que transportam produtos perigosos. A Polícia Rodoviária Federal registrou 2.508 imagens de veículos trafegando acima do limite de velocidade durante uma operação realizada entre a última sexta-feira, dia 7, e domingo, dia 9 de agosto. No fim de semana do Dia dos Pais, em rodovias federais da região metropolitana de Belo Horizonte, todos os registros foram relacionados a excesso de velocidade. Entre os flagrantes, um veículo foi identificado trafegando a 217 km por hora em um trecho onde a velocidade máxima permitida é de 110 km por hora. Durante a operação, os policiais utilizaram radar portátil para monitorar o comportamento dos condutores e identificar veículos que trafegavam acima dos limites estabelecidos para as vias. Segundo a Polícia Rodoviária Federal, o excesso de velocidade está entre os principais fatores de risco do trânsito. A prática reduz tempo de reação do condutor, aumenta a distância necessária para a frenagem e pode agravar as consequências de eventuais colisões. A fiscalização teve como objetivo reforçar o cumprimento dos limites de velocidade e contribuir para a segurança dos usuários nas rodovias federais durante o movimento do fim de semana. E às 15h tem mais notícias para você na Matéria FM, a sua melhor companhia, com música, promoção e informação.
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11: 2:06, 2:06 em ponto.
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11: hora de alô, deixa eu mandar um alô pra Márcia aqui no bairro Santa Luzia, o meu amigo Ciardo Alves do Santa Bárbara, a Maria Lúcia no centro da cidade, a Mariana lá no Parque da Serra, Paulo Melo no Vale Verde, a Aline, a Leandra e a Laisla lá no, na Defensoria, né, no Juizado Especial, aliás. Ô, Canuta, o Juizado Especial no Fórum. Também, meu amigo Rodrigo e o Alessio estão por lá ligadinhos. Todo mundo sintonizado na Rádio Matéria FM. 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
11: Pedido da minha amiga Márcia. César Menotti e Fabiano, Lugar Melhor que BH.

0: lugar melhor que BH, ó. Você também pode pedir a sua música aqui pelo 99666-1699. Falar nisso, tem pedido, ó.
1: Boa tarde, Márcio.
0: Boa tarde.
1: Márcio, roda aquela música do Renan e Raí pra mim, Chorei no Sinal.
0: Chorei no Sinal, é o pedido do Ciardo Alves.
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0: 2:18, 2:18.
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0: Chão de Aviões é Vaqueiro, Superação Digital. Você ouviu também Grupo Menos é Mais. E Thiago York, Eu Amei Te Ver. E Grupo Maré Cheia, Reunião de Bacanas, Se Gritar Pega Ladrão, Pedido do Meu Amigo Mocizinho. 2:30. 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
0: De volta com o pedido do meu amigo Américo Moreira. Paulinha Fernandes, pra você.

Luan Pereira, Silverado. 2:47, deixa eu mandar um alusão aqui pro Éder da Panificadora C&E. Alô, Éder, forte abraço pra você, toda a equipe da Panificadora C&E, ligadinhos aqui na Rádio Martelli FM.

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10: Vocês precisam admitir alguma coisa.

Maiara e Maraíza, participação da eterna Marília Mendonça, 10 de setembro. 3 horas em ponto, hora de mais informações com Denilson Santos no Giro de Notícias.

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1: E para você ligado na Matelli e no Tarde Legal, tem mais notícias. A defesa dos irmãos de 18 e 21 anos, suspeitos de matarem o pai, estrangulado na última sexta-feira, dia 7, em Belo Horizonte, informou em nota que os dois vão responder em liberdade. Após a análise das circunstâncias apresentadas, a autoridade policial decidiu pela não ratificação da prisão em flagrante. Os jovens permanecem à disposição das autoridades. Segundo a defesa, os dois relataram que em nenhum momento imaginavam que a situação terminaria com a morte do próprio pai. O objetivo naquele momento, segundo a versão apresentada, era conter uma situação de conflito e proteger a família. O crime ocorreu às vésperas do Dia dos Pais, no bairro Montes Claros, na região noroeste de Belo Horizonte. Admilson Gomes da Silva Araújo, de 43 anos, chegou embriagado em casa, ameaçando a esposa quando os filhos entraram no meio da confusão. Jovens disseram que agiram em defesa da mãe, mas sem intenção de assassinar o pai. De acordo com os filhos, os casos de violência eram recorrentes desde a infância. Mapas de prédios públicos, manuais para fabricação de explosivos e cálculos sobre a quantidade e custo dos materiais, era assim que integrantes de grupos extremistas se organizavam para planejar possíveis ataques em Brasília, segundo uma investigação. As conversas monitoradas pelas autoridades revelaram que o principal objetivo do grupo era invadir e explodir prédios públicos, especialmente o Palácio do Planalto. Os integrantes também tinham mapas de ministérios do Congresso Nacional e do STF, Supremo Tribunal Federal. Em uma das conversas, eles compartilharam a planta baixa do Palácio do Planalto e discutiram possíveis caminhos para entrar e sair do edifício. A investigação identificou dois grupos no Telegram. O maior deles reunia mais de 600 pessoas. Integrantes considerados mais radicalizados eram convidados para um grupo restrito com 46 participantes. Na última semana, a polícia cumpriu mandados de busca e apreensão em 8 cidades de 5 estados. Os investigados devem responder por associação criminosa, apologia e distribuição de material nazista e incitação ao crime. Computadores e celulares apreendidos durante a operação ainda são analisados pelos investigadores. Para as autoridades, havia risco de que o plano fosse colocado em prática. A avaliação é que não seria necessário esperar para saber se os integrantes realmente levariam os ataques adiante. E continue ouvindo o Tarde Legal com Márcio Canuto, e às 16h tem mais notícias para você na Matelli FM, a sua melhor companhia, com música, promoção e informação.
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6: 3:05, 3:05.
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6: É hora de mandar um alô pra Liliane na Vila Suzana, a Sônia no Mangabeiras, meu amigo Daniel Despachante também tá ligadinho com a gente. O Kaique da Cacá Bikes também tá ligado, a Vamilda em Virginópolis também ligadinha, a Eunice no Duque de Caxias, a Magda em Azulita, a Vanusa em Juatuba, a Mariana Alves lá no bairro Central, tá todo mundo ligado, todo mundo sintonizado no nosso Tarde Legal aqui na Matelli FM.
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1: Final da nossa Dose Dupla de hoje com o embaixador Gustavo Lima, retrovisor. E pelo bem da minha saudade. 3 horas e 15 minutos, 3 e 15.
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0: César, Menotti, Fabiano, Leilão, e é hora de falar de futebol, hora de falar do clássico que agita as Minas Gerais, né? Cruzeiro e Atlético irão se enfrentar pelas quartas de final da Copa do Brasil desse ano de 2026, pelo segundo ano consecutivo, né? O clássico mineiro foi definido em sorteio da CBF hoje, dia 11 de agosto, e os jogos de ida ocorrem na semana de 26 de agosto, e os jogos de volta na semana do dia 3 de setembro. Confronto então entre Cruzeiro e Atlético pelas quartas de final da Copa do Brasil 2026. Um retrospecto, né? Repetindo aí o que aconteceu o ano passado. Mesmo duelo em 2025, também pelas quartas de final da Copa do Brasil, quando a Raposa levou a melhor, né? Dessa vez, o Galão tem a chance de dar o troco, né, de virar essa página aí e dar o troco, né, e eliminar o Cruzeiro e seguir em frente. 3 horas e 30 minutos, 3 e meia.
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0: A comissão organizadora do Arraiá da Ramalho convida toda a população de Matheus Leme para a terceira edição do evento neste sábado, a partir das 6 da tarde, na rua Dom Pedro II, bairro Vila Suzana. Além de celebrar a cultura e as tradições, o Arraiá contará com a ação solidária em benefício da obra Unida Lá São Mateus, que presta assistência aos idosos em situação de vulnerabilidade. Participe e prestigie essa iniciativa da comunidade. A Matéria FM informa que alguns documentos foram encontrados e estão disponíveis para retirada aqui na rádio. Os documentos são de Caleb Alves Santos, Maria da Conceição Santos, Jussi Ferreira Chaves Júnior, Rafaela Sabrine da Silva, Ataíde Henrique Alves, José Sávio de Acipreste Gomes. Faça retirada em nossa recepção entre 9 da manhã e 5 da tarde. Para mais informações, entre em contato com a Matéria FM pelo telefone 3535-1699, 3535-1699. Se você conhece alguma dessas pessoas, nos ajude a divulgar. 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

0: Natan e Felipe Amorim, Love Gostosinho. 3 horas e 46 minutos, 3h46. 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

Aguilinha Mendonça, meu cupido é gari. 3:58, 3:58, hora de mais informações com Denilson Santos no Giro de Notícias.

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1: Eu trago mais notícias para você que está ouvindo o Tarde Legal. O empresário René da Silva Nogueira Júnior, réu no processo que apura a morte do gari Laudemir de Souza Fernandes em Belo Horizonte, é alvo de uma ação de cobrança de honorários movida pelo antigo escritório, comandado pelo advogado Bruno Rodrigues, destituído na última semana. Segundo a petição inicial, René não pagou nada, nenhum centavo, desde o início do contrato firmado com a banca para a defesa criminal. O processo afirma que o contrato foi assinado em 18 de setembro de 2025 e previa R$10 mil de entrada, além de 38 parcelas mensais de R$5 mil. Também estavam previstos pagamentos adicionais em caso de determinados resultados no processo criminal. Acontece que pelos serviços jurídicos até então, desenvolvidos pelo autor, o réu não pagou um só tostão, já que não honrou com as suas obrigações de pagamento da quantia fixa de R$10 mil, estabelecida a título de entrada no ato da assinatura do contrato de prestação de serviços e ainda com pagamento fixo de 38 parcelas fixas de R$5 mil, com vencimento da primeira parcela após 30 dias de feita a entrada e o saldo remanescente em igual período nos meses subsequentes. É o que diz a petição. Na ação, o escritório lista uma série de medidas adotadas durante a defesa de René. Entre elas estão pedidos de liberdade, habeas corpus no Tribunal de Justiça de Minas Gerais e recursos em habeas corpus no Supremo Tribunal Federal, além da participação em audiência de instrução, apresentação de alegações finais e recurso contra a sentença de pronúncia. A petição afirma ainda que a defesa conseguiu uma decisão favorável no Supremo Tribunal de Justiça, que anulou um acórdão do Tribunal de Justiça de Minas Gerais e autorizou René a cursar faculdade dentro do estabelecimento prisional onde está detido. Em maio deste ano, a Justiça Mineira autorizou René a cursar gestão financeira em uma faculdade no modelo EAD. A operação do Desenrola Adimplentes, uma das frentes do programa Desenrola, voltada a trabalhadores informais que mantêm seus compromissos financeiros em dia, está em andamento. A linha permite trocar empréstimos mais caros por créditos com juros de até 1,99% ao mês e valores de até R$15 mil. A modalidade começou a funcionar após ajustes nas regras para ampliar a participação das instituições financeiras. O Desenrola Adimplentes é uma das três frentes lançadas pelo governo federal para ampliar o acesso ao crédito. Além dos trabalhadores informais, o pacote inclui uma linha voltada a estudantes, ex-estudantes, adimplentes do FIES, Fundo de Financiamento Estudantil e medidas para trabalhadores com carteira assinada. E logo mais após a Hora do Ângelus, tem mais notícias para você na Matéria FM, a sua melhor companhia. Com música, promoção e informação.
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5: 4:05, 4:05.
6: É hora
5: de mandar um alô pra Eunice no Duque de Caxias. Um alô também para Laísa no Araçás. Quem mais está ligado comigo é o Carlos Coiotinho do Arrocha em Juatuba. Meu amigo Américo Moreira aqui no centro da cidade. A Elisélia também em Juatuba. A Tânia em Esmeraldas está ligadinha comigo. Alô, Tânia. Alexandra no Parque da Serra. A Sônia no Mangabeiras. O João Batista no bairro Consenza, João Batista Parreiras também tá ligadinho. Forte abraço, viu, João? Todo mundo ligado, todo mundo sintonizado na Rádio Mateli FM, a sua melhor companhia há 29 anos no ar.
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0: Henrique Juliano Arranhão. 4:15, 4:15. 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
2: E aí, você ouviu Zezé de Camargo, Eu Duvido? Ouviu também Eduardo Costa, Imagina Eu? E Ayla. 4:28, 4:28.
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4: Isso aqui é repertório novo, é música nova, hein? Raíssa é rodada, menino. Atualizei. É diferente.

0: Aí sai a rodada. E você ouviu também Murilo Ruf, Saudade Estranha. Dilsin, Sorriso Maroto, Legenda. 4 horas e 41 minutos, 4h41.
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0: saideira de hoje, Eduardo Costa. Olha ela aí. Terminando o nosso Tarde Legal dessa terça-feira, mas amanhã, à 1 da tarde, eu tô de volta pra te fazer companhia, viu? Obrigado mais uma vez pelo carinho, pela audiência, pela sua participação. É muito bom ter você comigo. O impossível não existe quando se acredita verdadeiramente nos seus sonhos. Fiquem com Deus. Amanhã, à 1 da tarde, tô de volta. Anota aí, viu? Deixa anotadinho. Amanhã, ó, liga o radinho uma hora. Não me abandona, não, tá? Fui. Fiquem com Deus e até amanhã.
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você curtiu o som de Davi Magalhães com Luísa Martins, Apaixonei Não Foi Pouco, Zé Neto e Cristiano Amardura. Obrigado você pela audiência, pelo carinho, você curtiu o Tarde Legal com Márcio Canuto. Agora é o Martelo Show comigo, Alexandre Henrique, até às 9 da noite, às 8 em ponto. Às 8 em ponto tem o nosso Visão e Inspiração. Ô, gente boa! Manda essa mensagem aí, viu? 31996661699. Ou também você pode ligar no 3535-1699. Mater FM, 29 anos com você. E é a edição de terça-feira, dia 11 de agosto de 2026. Tamo junto e misturado. Matéri FM. É, número 1 em Matheus M em toda a região. Ô, gente boa, bora de música? Bora de Gustavo Lima? Morar nesse motel. 5 e 9, boa tarde, avisa lá que o Matheus Show já está no ar. É nóis, garotos. Boa tarde, gente boa!

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1: A sua Mateli 5 e 13, Luan Santana com Jorge e Matheus, Sofazinho. Boa tarde.

0: isso aí, gente boa. Você ouviu Cleito e Romário com Jorge e Matheus, Água no Zóio, Luan Santana, Sofazinho, Gustavo Lima, Morar Nesse Motel, Davi Magalhães, Apaixonei e Não Foi Pouco, com Luísa Martins, Zé Neto Cristiano, Armadura. Obrigado a você pela audiência, pelo carinho. Mandou um abraço aqui para a Márcia, no bairro Santa Luzia, ligadinha na 87.9. Tamo junto e misturado, gente boa. Manda sua mensagem, 3996661699. Ou também você pode ligar no 3535-1699. Matheus FM, 29 anos com você, sempre, sempre fazendo a sua melhor companhia. Tamo junto e misturado, gente boa! 519, boa tarde!
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0: Tô de volta, gente boa! É nóis, Queiroz!

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1: Essa aqui é uma pequena homenagem para alguém que sempre me inspirou, não só como artista, mas a ser uma boa pessoa.

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0: você curtir um som de Dois Enganados com Murilo Ruf e Mari Mendonça. Você ouviu também, né? Yasmin Santos, Ausência, Silêncio e... deixa eu ver aqui. É, Graveto. E ouviu também Anthony Kleber Jr. Enquanto o Sol Brilhar. Obrigado você pela audiência, pelo carinho. Manda sua mensagem aí, 319-966-1699. O link também no 3535-1699. Tamo junto e misturado, Matéria FM, 29 anos com você. 5h34, boa tarde.
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0: A comissão organizadora do Arraiá da Ramalho convida toda a população de Matheus Leme para a terceira edição do evento. Nesse sábado, a partir das 6 da noite, na rua Dom Pedro II, bairro Vila Suzano. Além de celebrar a cultura e as tradições, o Arraiá contará com uma ação solidária em benefício da obra Unida La São Mateus, que presta assistência a idosos em situação de vulnerabilidade. Participe e prestigie essa iniciativa da comunidade. A Matéria FM informa que alguns documentos foram encontrados e estão disponíveis para retirada aqui na rádio. Os documentos são de Caleb Alves Santos, Maria da Conceição Santos, Jussi Ferreira Chaves Júnior, Rafaela Sabrina da Silva, Ataíde Henrique Alves, José Sávio de Acipreste Gomes. Faça a retirada em nossa recepção entre 9 da manhã e 5 da tarde. Para mais informações, entre em contato com a Matéria FM pelo telefone 3535-1699. E se você conhece alguma dessas pessoas, nos ajude a divulgar. A Secretaria Municipal de Meio Ambiente e a Defesa Civil de Matheus Leme alertam a população sobre os riscos das queimadas nessa época do ano. Além de prejudicar a qualidade do ar, o fogo pode causar incêndios florestais, colocando em risco vidas, animais, propriedades e o meio ambiente. Evite queimar lixo, folhas, restos de poda ou entulho. Também não descarte resíduos em estradas, sítios ou chácaras. E não realize desmatamento sem autorização. Queimada é crime ambiental e pode gerar multa. Faça a sua parte, previne incêndios e ajude a proteger a nossa cidade. A qualquer momento voltamos com a nossa utilidade pública. 5h36, boa tarde.
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7: Essa é pra todas as perigosas.
0: 5h40, boa de Bruno Barreto, perigosa e linda. Boa tarde.
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0: Simone Mendes, beleza ignorante.
1: Simone Mendes.
0: Você ouviu também César Menotti e Fabiano de Igual para Igual. Bruno Barreto, Perigosa e Linda. Obrigado a você pela audiência, pelo carinho. Tamo junto, misturado, manda sua mensagem aí. 3199-666-1699. O link também no 3535-1699. Matéria FM, 29 anos com você. 5h49, boa tarde. Ô, gente boa. 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É isso aí. 5,50.
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0: 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Boa noite, Pai. Termina o dia e a Ti entrego o meu cansaço. Obrigado por tudo e perdão. Te agradeço pela esperança que hoje animou meus passos, pela alegria que vivi no rosto das crianças. Obrigado pelo exemplo que recebi daqueles que encontrei em meu caminho. As crianças, os jovens, os velhos, os pobres, os ricos, os trabalhadores. Obrigado pelo dia que tive. Obrigado pela luz, pela noite, pela brisa, pelo alimento, pelo meu desejo de superação. Obrigado, Pai, porque me deste uma mãe. Perdão também, Senhor. Perdão pelo meu rosto fechado e carrancudo. Perdão, porque esqueci que sou irmão de muitos. Perdão, Pai, pela falta de colaboração e solidariedade. Perdão por ter guardado para mim tua mensagem de amor. Perdão por não ter conseguido hoje dizer sim, a exemplo de Maria, nossa mãe. Perdoa-me, Pai, e abençoa os meus propósitos para o dia de amanhã. Chegamos ao fim do dia, contemplando a luz da tarde, louvamos o Pai, o Filho e o Espírito Santo de Deus. Amém.
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2: Boa noite, Alexandre Henrique, e boa noite para você que está ouvindo o Martelli Show e a Hora de Notícias. Uma pesquisa de preços realizada pelo site Mercado Mineiro em parceria com o aplicativo Com Oferta aponta a redução nos preços médios dos principais combustíveis na região metropolitana de Belo Horizonte. O levantamento foi feito entre os dias 6 e 8 de agosto em 198 postos da capital e da Grande BH. Apesar do recuo nos valores médios da gasolina comum, do diesel S10 e do etanol em relação a 2 de julho, o estudo reforçou a importância de pesquisar antes de ir às bombas, diante das grandes diferenças de preços encontradas entre os estabelecimentos. O etanol registrou o maior recuo médio do último mês, com redução de 9,24%. O preço médio pelo litro caiu de R$4,03 para R$3,66 em agosto, uma diferença de 37 centavos por litro. O biocombustível também apresentou a maior oscilação entre os postos pesquisados, 65,89%. Para um abastecimento de 50 litros, a escolha do posto mais barato garante uma economia de até R$ 98,50. Por isso é importante sempre realizar uma pesquisa em vários postos antes de abastecer. As queimadas destroem a natureza, poluem o ar e prejudicam a saúde humana. O tempo seco e o vento ajudam o fogo a se espalhar rápido, causando danos graves aos animais, às plantas e gerando problemas respiratórios na população. Por isso, não queime lixo, folhas ou mato. Não jogue bitucas de cigarro nas estradas. Não deixe vidro ou latas no mato. Denuncie o uso ilegal do fogo. Beba muita água para hidratar o corpo. Feche portas e janelas se houver fumaça no ar. Evite exercícios físicos na rua em dias secos. Use máscaras de proteção se precisar sair na fumaça. O Ministério da Saúde orienta buscar ajuda médica se houver falta de ar. 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
1: 6h13, essa aqui eu vou mandar para Juliana Nuvira Suzana. Região Urbana, pais e filhos, sucesso de 1989, boa noite.

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0: você curtiu o som de Yasmin Santos, Abstinência. Edson Hildson, sou eu. Eduardo Costa, Cabocla Tereza. Legião Urbana, Pais e Filhos. As Mineirinhas, Você Já Virou Saudade. Wesley Safadão, Alô Amor. Um abraço aqui para Edson Ramiro, nosso Ódio Rosário. Paulo Melo, Barvalho Verde. E Márcia, no Santa Luzia. Obrigado a você pela audiência, pelo carinho. Manda sua mensagem em 319-9666-1699. Ou também você pode ligar no 3535-1699. Aproveita e segue o nosso Instagram, @RádioMatériaFM. Tem também o nosso Facebook, facebook.com/RádioMatériaFM. Nosso site, materiafm.com.br. 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Obrigado pela audiência, obrigado pelo carinho. Eu tô contigo até as 9 da noite. Às 8 em ponto, nosso Visão e Inspiração. Às 9 tem a Voz do Brasil. Tamo junto e misturado. Matéria FM, 29 anos com você. 6h31, boa noite.
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0: você gostou ao som de Maria Mendonça, Te Amo Demais, Neto Henrique, Se Dependesse de Mim, Humberto e Ronaldo com Jerry Smith, Não Fala Não Pra Mim, Maria Tavares, Desencontro de Mensagens, e Marcelinho de Lima, Evidente. É, tamo junto, misturado, Matéria FM, 29 anos com você. É isso aí, manda sua mensagem, 319-9666-1699, ligue também, 3535-1699. Um abraço aqui para Edson Ramiz, nosso do Rosário, e também para o Thiago do Táxi, nosso do Rosário. Alô, Tiagão! Fala comigo, tá bom ou não? É nóis, viu? Valeu pela audiência, pelo carinho. Valeu pela carona também, né? Tá agarrado aí, trabalhando de Uber e sintonizado na 87.9. Tamo junto, Thiago. É nóis, queróis. Sua matéria faltando 8 minutos para 7. Boa noite. 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
8: A gente botou de volta, hein? É nóis, queróis.
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8: É isso aí, gente boa, tô aqui de volta no nosso Mattelli Show, um show de alegria, muito saudade no seu rádio. Manda sua mensagem aí, 319-966-1699, ou também você pode ligar no 3535-1699, siga o nosso Instagram, arroba Rádio Mattelli FM, e também o nosso Facebook, facebook.com/RádioMattelliFM, e nosso site, mattellifm.com.br. Obrigado a você que está sintonizado pelo tradicional radinho no 87.9, ou também na Alexa. 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É isso aí. Tamo junto e misturado, 7 horas em ponto. Vamos ouvir um áudio aqui do nosso grande amigo ouvinte. A Edja Ramiz, nosso áudio Rosário, tá ligadinha? Fala comigo.
10: Oi.
8: Oi.
10: Tudo bem contigo?
8: Tudo sim. Boa noite.
10: Quando é que aquela música?
8: Qual?
10: Pra fazer rosto molhado,
8: rosto
10: com
8: molhado.
10: Aí.
8: Esqueceu?
10: João Paulo e Daniel, pra
8: bacana.
10: Nós ouvir.
8: Aí é bom, hein?
10: É possível?
8: Sim, lógico.
10: Obrigadão.
8: Pô, nada.
10: Falou? Falou. Tchau.
8: Com Deus. Obrigado pela audiência, obrigado pelo carinho. A Edja Ramiz tá pedindo aí. É Rosto Molhado, João Paulo e Daniel. 7-1, boa noite, tamo junto e misturado. Daqui a pouco, às 8 e ponto, nossa visão e inspiração, o nosso Mattelli Show, show de alegria, amor e saudade no seu rádio. Aumenta o som aí. Alô, gente boa, é nóis, queróis.

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1: 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Alô, Thiago do Táxi. Nossa, do Rosário tá ligado, tá dando uma carona pra gente. Fala comigo, boa noite, é nóis.
2: Fala, Xandinho.
1: Oi, fala com nós.
2: Pra nós aí.
1: Qual?
2: Boate Azul.
1: Boate Azul.
2: A Dama de Vermelho.
1: A Dama de Rosa também, né?
2: Aquela pra rasgar o chifre na
1: sorte. Eita! E a Dama de Rosa, de vermelho, ela fica com ciúme, uai! 75, boa noite! O Duque Dalvan, Dama de Vermelho, ao meu grande amigo taxista. Ao meu grande amigo aí, Thiago, nosso Aldo Rosado, tamo junto, irmão, é nóis, que é nóis. 75, boa noite!

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0: Vamos ver o show som de César Paulinho e Love You Baby. Você ouviu também ao som de Zezé de Camargo e Luciano, Pra Não Pensar em Você, do Duque Dalvan, Dama de Vermelho, João Paulo, Daniel, Rosto Molhado. Obrigado a você pela audiência, pelo carinho. Tamo junto, misturado, Matéria FM, 29 anos com você. Manda sua mensagem 3199-666-1699, ou também você pode ligar nosso telefone fixo 3535-1699. Daqui a pouco às 8 em ponto, nosso Visão e Inspiração. 7h16, boa noite.
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0: Ponto final. Aí é bom demais. Ponto final, Vida de Cão, Murilo Rufi, na sua melhor companhia. Você viu também Kaique e Felipe com Guilherme Benuto, Entrei de Gaiato, Wesley Safadão e Anitta, Romance com Safadeza, Natanzinho Lima, Até Quando? E Michel Teló, Metamorfose Ambulante e Ana Júlia. Obrigado você pela audiência, obrigado você pelo carinho, tamo junto e misturado. Matéria FM, 29 anos com você, manda sua mensagem aí, 3199-666-1699. E você pode ligar no nosso telefone fixo, o 3535-1699. Às 8 pontos, nosso Visão e Inspiração, muito mais que especial. Hoje o tema é sobre a palavra perdão. Perdão é uma palavra bem forte, né? Quando a gente necessita de perdoar alguém, né? E é uma palavra hoje, um tema do nosso Visão e Inspiração que a gente tem que aprender a cada dia. A perdoar nós mesmos pelos nossos próprios erros e também a perdoar o seu amigo, a sua amiga, o seu pai, a sua mãe, a sua família, a todos aos nossos redores, né? Porque Jesus falou com seus discípulos, perdoai 70 vezes 7. Muitas vezes, porque o perdão, gente, o perdão é aquilo que desfaz a mágoa, porque a mágoa é muito ruim. O perdão é uma palavra tão forte, né, mas tão fácil de lidar. Então é a gente ter a humildade de perdoar o seu amigo, de perdoar a sua amiga. Daqui a pouquinho eu vou trazer na íntegra o nosso Visão e Inspiração, falando da palavra perdão. 7h39, boa noite.
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0: Estamos de volta, gente boa! É nóis, Queiroz!
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0: 7h44, essa aqui eu vou mandar pra ela. Eunice no Duque de Caxias. Giovanni, dois corações. Boa noite.

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0: você curtir o som de Namorando Não. Namorando Não, Luan Santana e Cleide Romário. Não. Obrigado pela audiência, obrigado pelo carinho. Você ouviu também Gustavo Lima, Bugueado, Maria Mendonça, Estranho, Gustavo Mioto com Fábio Júnior, 20 e poucos anos, e Jair Giovanni, Dois Corações, a pedido de nossa grande amiga ouvinte, Eunice, no Duque de Caxias. Tamo junto e misturado daqui a pouquinho o nosso Visão e Inspiração, 8 em ponto. Um abraço também pro Jeová no centro da cidade, ligado também, sintonizado na 87.9. É nóis, queróis, daqui a pouquinho o nosso Visão e Inspiração. Boa noite.
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7: O peso da mágoa. Havia uma vez um homem chamado Daniel que carregava uma grande mágoa no coração. Anos atrás, seu melhor amigo André havia cometido um erro que o feriu profundamente. Daniel se sentiu traído e decidiu nunca mais falar com ele. Mesmo depois de muitos anos, aquela lembrança continuava viva em sua mente. Certo dia, Daniel encontrou um velho sábio sentado à beira de um rio. "Por que você parece tão cansado?" perguntou o sábio. Daniel contou toda a história e terminou dizendo: "Eu não consigo perdoá-lo. O que ele fez foi imperdoável." O sábio pegou uma pedra pesada e colocou-a nas mãos de Daniel. "Segure essa pedra." Daniel segurou. Depois de alguns minutos, seus braços começaram a doer. "Está ficando pesado", disse Daniel. O sábio respondeu: "A pedra não ficou mais pesada. Você é que está cansado de carregá-la." Daniel ficou em silêncio. Então o sábio continuou: "A mágoa é como essa pedra. Quando alguém nos machuca, podemos decidir carregá-la por dias, meses ou até anos. Pensamos que estamos punindo quem nos feriu, mas, na verdade, somos nós que sentimos o peso todos os dias." Daniel olhou para a pedra e finalmente entendeu. Ele percebeu que perdoar não significava dizer que o erro de André estava certo. Também não significava esquecer o que havia acontecido ou permitir que alguém o machucasse novamente. Perdoar significava escolher não deixar aquela dor controlar a sua vida. Naquele dia, Daniel procurou André. Os dois conversaram. Houve lágrimas, pedidos de desculpas e silêncio. O passado não podia ser mudado, mas o futuro ainda podia ser diferente. Daniel abraçou o antigo amigo e disse: "Eu não posso mudar o que aconteceu, mas posso escolher não continuar carregando essa dor." Ao voltar para casa, Daniel sentiu algo que não sentia havia muitos anos. A paz. Ele finalmente havia deixado a pedra cair. Moral da história. Perdoar não apaga o passado, mas impede que o passado continue machucando o presente. Às vezes, guardar mágoa parece uma forma de fazer justiça. Mas o verdadeiro ato de coragem é libertar o coração. Perdoar não é ser fraco, é escolher a paz em vez do peso da dor. Boa noite e pense nisso.

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1: Pensa no show bacana, 8h12, boa noite. Eu falo desse jeito assim, é bom demais. Ó, essa aqui dá vontade de tomar cervejinha, né? Dá vontade de tomar um chopin. Me mata de uma vez, trio Parada Dura. Destampa latinha, mano. Tem que ser de Heineken, viu?

0: você curtiu ao som de Rick Renny, Moleca, sucesso de 1999. Você ouviu também muita moda boa nesse bloco aqui, hein? Bacana demais, hein? Ouviu também Renego Seu Limões, Só Lembrança, Trio Parada Dura, Me Mata de Uma Vez, Teodoro Sampaio, Paixão Proibida. Obrigado pela audiência, pelo carinho. Gostou da nossa história de hoje, nossa visão e inspiração da palavra tema aí, né? Perdão. Bacana demais. 319-966-1699. Manda a mensagem 3535-1699. Tamo junto e misturado. Matéria FM 29 anos com você. Aproveita, segue o nosso Instagram, @RadioMatériaFM. Tem também nosso Facebook, facebook.com/RadioMatériaFM. Nosso site, matériafm.com.br. 8h23, boa noite. 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
4: Tô de volta, gente boa. É nóis que é nóis. 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
4: Essa aqui eu vou mandar para ela. Juliano Vila, Suzana, César Paulinho, Asa Delta, 8h27. Boa noite, tamo junto e misturado. É nóis, que é nóis. Boa noite.

0: Obrigado.
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2: Pensa no show. Pensa numa saudade. Pensa na recordação. Porque recordar é viver. E viver é muito bom. Marcelo Aguiar, não dá pra fazer amor sem ter você. 8h36. Boa noite, gente boa. Eu repito de novo. É nóis, Queiroz.

0: Não tem como, não tem como. Não tem como fazer amor sem ter você, né? Não, não tem como a gente levar a vida sem a nossa cara metade. Sem a nossa famosa tampa da panela, né? Não dá pra levar. O Sérgio em 1993, não dava fazer amor sem ter você, de Marcelo Aguiar, na sua Matéria FM. Momentos bons é de recordar. Recordar é viver e viver é muito bom. Tudo que Dalvan, Massa Falida, Gilberto Gilmar, Nós Não Vive Sem Mulher. César Paulinho, Asa Delta. Obrigado você pelo dinheiro, pelo carinho. Manda sua mensagem, 3996661699. Também você pode ligar no 3535-1699. E também pode seguir o nosso Instagram, arroba Rádio Matéria FM. Tem também o Facebook, viu? facebook.com/RadioMatériaFM, nosso site materiafm.com.br. E você tá ouvindo a Alexa aí? Ah, só fala assim, Alexa, toca a Rádio Matheus Neme. Um abraço para Juliana e Matheus, da Duvida Suzano, que está ouvindo pela Alexa. E você pode ouvir também nosso tradicional radinho na frequência 87.9. E você pode baixar o aplicativo e Rádio Matéria FM na sua lojinha, no seu celular, ok? Tamo junto, combinado? É nóis, que é nóis. Tô contigo até as 9 da noite, daqui a pouquinho. Depois do nosso Matheus Show, tem a Voz do Brasil. As principais notícias do nosso dia, nosso país. Então, bacana demais, é nóis, que é nóis. Ô, gente boa, 8h41, boa noite, hein?
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0: Tô de volta! É nóis, que é nóis.
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0: É eu mesmo, fazendo a sua melhor companhia, faltando 15 para as 9. Essa música aqui, eu amei demais quando ouvi essa música aqui ao vivo na festa de junho, na quinta-feira. O Paraná cantando essa música foi muito bom. É bacana demais. Do lado da verdade, Chico Rei Paraná. Faltando 15 para as 9. Boa noite. Tamo junto e misturado. Aumente o som.

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1: 8h49, boa noite. Jean Giovanni, convite de casamento. A pedido da Liane, não vira Suzana. Boa noite. Tamo junto, é nóis, que é nóis.

0: bombando, Eduardo Costa, e você viu também a Dalberto e Adriano, Atitude, Jean Giovanni, convite de casamento, Chico Rui Paraná, Dona da Verdade. Obrigado a você pela audiência, pelo carinho, tamo junto e misturado. Tô ficando por aqui, de volta amanhã, viu, gente boa? Não abandona nós, não, que amanhã nós temos encontro marcado. Na sua melhor companhia, 9 em ponto, alimento sua fé com seus medos, morrerão de fome, aproveita muito bem a vida, viu? Você vai passar muito tempo morto. É nóis, Queiroz. Roberta! Tô indo, vocês ficam ele, fui!
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